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1: 21 horas.
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21 horas e 13 minutos.

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2: 21 horas e 33 minutos.

0: Toda honra e toda glória pertence ao Senhor Jesus. Obrigado, meu Deus. 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
1: 22 horas e 31 minutos.

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0: Mas isso, irmão, aqui é Brasília, filho.
1: Tu é diferente.
0: Tu entrou na vibe do Kadesh.
1: Tu é doido, a vibe do Kadesh tem que respeitar. 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
3: 22 horas e 51 minutos.

0: 23 horas.
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23 horas e 33 minutos.

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2: Meia-noite.

Boa noite, irmãos e irmãs. Senhor, fica conosco. Já é tarde, já terminou o dia. Obrigado, Senhor, por tudo que conseguimos fazer hoje, pela nossa família, por quem trabalhamos, pelos nossos amigos e amigas que encontramos. Dá gosto, Senhor, trabalhar convosco na construção de uma humanidade mais feliz e de um mundo mais humano e fraterno. No entanto, Senhor, pedimos perdão por aquilo que poderíamos ter feito e não fizemos. Poderíamos ter dado e exigido um pouco mais de nós. Amanhã, porém, teremos uma nova oportunidade. Procuraremos fazer aquilo que estiver dentro de nossas possibilidades. Esperamos encontrar-vos novamente, amanhã, fortalecidos e fortalecidas com a vossa graça, para realizar os propósitos que hoje renovamos na vossa presença. Amém. Pai nosso que estais no céu, santificado seja o vosso nome. Venha a nós o vosso reino, seja feita a vossa vontade, assim na terra como no céu. O pão nosso de cada dia nos dai hoje. Perdoai as nossas ofensas, assim como nós perdoamos a quem nos tem ofendido. E não nos deixeis cair em tentação, mas livrai-nos do mal. Amém. Ave Maria, cheia de graça, o Senhor é convosco. Bendita sois vós entre as mulheres, e bendito é o fruto do vosso ventre, Jesus. Santa Maria, Mãe de Deus, rogai por nós, pecadores, agora e na hora de nossa morte. Amém. Glória ao Pai, ao Filho e ao Espírito Santo, como era no princípio, agora e sempre. Amém.

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0: Meia-noite e 19 minutos.
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0: uma hora.
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0: 1:59.
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0: 2 horas e 20 minutos.
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0: 2:59.
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0: 3:21.
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0: 3:42.
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2: Quatro e 14.

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3: 4h55.
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Bom dia, irmãos e irmãs. Senhor, dormimos bastante, descansamos e estamos dispostos e dispostas para o dia que agora se inicia. Nós te agradecemos pelo sono repousante que tivemos nesta noite e queremos te dizer que durante o dia inteiro queremos estar na tua presença. Queremos enxergar-te em nossos lugares de trabalho, nas pessoas com quem cruzamos pelas ruas, nos marginalizados que encontramos. Faze que tenhamos para cada um deles e delas uma atitude digna de cristãos que carregamos conosco. Que sejamos pacientes, caridosos e caridosas com as crianças e que aprendemos a corrigir sem humilhar, a amar sem adular e a fazer aquilo que teu Filho Jesus Cristo veio fazer entre nós, viver uma vida inteira de amor no serviço aos irmãos e às irmãs. Que todos e todas tenham um bom dia, um bom trabalho e que o Senhor Jesus permaneça sempre em nossos corações. Glória ao Pai, ao Filho e ao Espírito Santo, como era no princípio, agora e sempre. Amém.

0: 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Oriente FM. 5:15. 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

0: 5:21.
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1: 5:35.
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2: Cinco horas e 47 minutos.

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1: 5:54.
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18: Seis horas. 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
20: O anjo do Senhor anunciou a Maria, e ela concebeu do Espírito Santo. Ave Maria, cheia de graça, o Senhor é convosco. Bendita sois vós entre as mulheres, e bendito é o fruto do vosso ventre, Jesus. Santa Maria, Mãe de Deus, rogai por nós, pecadores, agora e na hora de nossa morte. Amém. Eis aqui a serva do Senhor, faça-se em mim segundo a vossa palavra. Ave Maria, cheia de graça, o Senhor é convosco. Bendita sois vós entre as mulheres, e bendito é o fruto do vosso ventre, Jesus. Santa Maria, Mãe de Deus, rogai por nós, pecadores, agora e na hora de nossa morte. Amém. E o Verbo divino se fez carne e habitou entre nós. Ave Maria, cheia de graça, o Senhor é convosco. Bendita sois vós entre as mulheres, e bendito é o fruto do vosso ventre, Jesus. Santa Maria, Mãe de Deus, rogai por nós, pecadores, agora e na hora de nossa morte. Amém. Rogai por nós, Santa Mãe de Deus, para que sejamos dignos das promessas de Cristo. Oremos. Infundi, Senhor, como vos pedimos, a vossa graça em nossas almas, para que nós, que pela anunciação do anjo, vimos ao conhecimento da encarnação de Jesus Cristo, vosso Filho, por sua paixão e morte, sejamos conduzidos à glória da ressurreição, pelo mesmo Cristo, Senhor nosso. Amém.
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22: O Salmo 62 repete o pensamento de Jeremias, a firmeza na fé. A pessoa está ligada diretamente à fé. 62, 63. A minha alma tem sede de vós, como a terra sedenta, ó meu Deus. Sois vós, ó Senhor, o meu Deus. Desde a aurora ansioso vou buscar-vos. A minha alma tem sede de vós, minha carne também vos deseja, como terra seca e sem água. Venho assim contemplar-vos no templo, para ver vossa glória e poder. Vosso amor vale mais do que a vida, e por isso meus lábios vos louvam. Quero, pois, vos louvar pela vida, e elevar para vós as minhas mãos. A minha alma será saciada, como em grande banquete de festa. Cantará alegria em meus lábios, ao cantar para vós o meu louvor. Para mim foste sempre socorro, de vossas asas a sombra eu exulto. Minha alma se agarra em vós, como poder vossa mão me sustenta. É realmente o salmo é uma grande oração, né? Sois vós, Senhor, ó meu Deus, desde a aurora, ansioso vos procuro, vos busco. O salmo é a oração da igreja, da Bíblia, inspirada por Deus. Tenho que aprender a rezar o salmo em casa. Toda missa se reza, se canta o salmo. É uma riqueza cultural muito grande do Antigo Testamento. Tem também no Novo Testamento, mas é mais no Antigo Testamento, são 150, para nos ensinar a orar e rezar.
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1: 6:13.
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1: Seis horas e 19 minutos.
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1: 6:30.
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9: E vamos prosseguindo com o programa Sua Vida e Seus Caminhos, com a apresentação do mestre Manuel de Ogum, te mostrando a verdadeira solução para todos os seus problemas espirituais. Vamos ouvir agora uma carta de agradecimento.
10: Estou chegando com a cartinha de agradecimento. Hoje, da cidade de Amendoim, no estado de Goiás, a consulente que nos escreve é Aline Rios. Na sua carta, ela diz: eu estava sem trabalho há 9 meses e não tinha dinheiro para nada. Então, procurei o mestre Manuel, pedindo para que ele me abrisse a porta de um novo emprego. Estou de volta ao mercado de trabalho, graças à intercessão do mestre. Muito obrigada.

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2: 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Vamos agora aos depoimentos e testemunhos de pessoas que procuraram o Mestre Manuel para resolver seus problemas espirituais, que hoje se encontram felizes por ter conseguido alcançar a graça e resolver totalmente os seus problemas espirituais.
3: Como é seu nome?
4: Maria.
3: Maria. Maria, você mora onde?
4: Em Terra Nova.
3: Mora na cidade de Terra Nova, na Bahia, né? Veio fazer o que hoje aqui no consultório?
4: Vim dar meus agradecimentos, que eu estou muito feliz com o trabalho que eu vim fazer com o mestre Manuel de Ogum. Que eu estava passando muita dificuldade com a família. E agora, graças a Deus, eu vim aqui e estou feliz, muito feliz. E agradeço a Deus e o mestre Manuel de Ogum. O meu trabalho está realizado.
3: Tá certo. A senhora estava passando por uns problemas, um relacionamento em questão também familiar, né? E como é que está a situação agora?
4: Agora está tudo bem.
3: Está tudo bem. Está tudo resolvido, né?
4: Tá. Graças a Deus.
3: Graças a Deus e os orixás.
4: É, e o mestre Manuel de Ogum.
3: Tá certo. A senhora tem mais alguma coisa a dizer?
4: Eu tenho para dizer a todos que ouvi esse programa, que venha procurar o mestre Manuel de Ogum, que todo mundo vai ser feliz do mesmo jeito que eu sou feliz.
3: Tá certo. Igualmente a senhora hoje está aqui feliz e veio agradecer, né?
4: E agradecer, é isso mesmo.
3: Dona Maria, né? Mora em Terra Nova, né? Mora na cidade de Terra Nova, Bahia.
4: É.
3: Certo. Tá feliz com o trabalho?
4: Tô feliz, muito feliz.
3: Muito feliz.
4: É, muito feliz.
3: A senhora já tinha andado em outras casas?
4: Já, muitas casas.
3: Mas não tinha visto resultado?
4: Não, nunca resolveu nada. Era só.
3: E aqui veio falar comigo?
4: E viu o resultado, graças a Deus.
3: Resultado. Tá feliz, veio agradecer, né?
4: Foi. Venho agradecer, que estou muito feliz.
3: Tá certo. Ouvimos aqui testemunho de agradecimento da pessoa que se chama Maria, que mora aqui em Terra Nova, Bahia. Mora na cidade de Terra Nova, Bahia.
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5: Pode ter certeza, meus amigos, ouvintes, no poder da oração. Pode acreditar, meu irmão. Confie, acredite, a oração, ela tem poder. Ela tem solução, ela tem retorno para o que você acredita, para o que você busca em sua vida, tá certo? Então vamos finalizar o programa de hoje com a linda e poderosa oração. Que aonde você estiver, a paz esteja contigo, esteja com tua família, com a tua esposa, com teus filhos, tá bom, meu irmão? Um grande abraço.
6: Oração do Manto de São Jorge. São Jorge, guerreiro vencedor do dragão, rogai por nós. São Jorge, militar valoroso, que com a vossa lança abatestes e vencestes o dragão feroz. Vinde em meu auxílio nas tentações do domínio, nos perigos, nas dificuldades, nas aflições. Cobre-me com o vosso manto, ocultando-me dos meus inimigos, dos meus perseguidores. Protegido por vosso manto, andarei por todos os caminhos, viajarei por todos os mares, de noite e de dia. E os meus inimigos não me verão, não me ouvirão, não me acompanharão. Sob a vossa proteção, não cairei, não derramarei o meu sangue, não me perderei. Assim como o Salvador esteve 9 meses nos seios de Nossa Senhora, assim estarei, guardado e protegido sob o vosso manto, tendo sempre São Jorge em minha frente, armado de sua lança e do seu escudo. Amém.
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2: 6:56.
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8: 7:25.
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5: 12 de setembro, sábado, começando o Café Express de hoje. Eu sou Vitória Vieira.
6: Eu sou Evandro e estas as manchetes de agora.
5: Novas medidas para combustíveis terão impacto de 7 bilhões de reais por mês.
6: Chuvas favorecem a florada do café e aumentam expectativas para a próxima safra.
5: Brasil melhora desempenho escolar no longo prazo.
6: Brade Saúde, a ANS aprova cancelamento de autorização de funcionamento.
5: Esquadra vende ações do Inter. O governo federal anunciou medidas para conter a alta de combustíveis com custo estimado de 7 bilhões de reais por mês. O pacote reduz temporariamente os tributos sobre gasolina e etanol e cria nova subvenção ao diesel diante da elevação do preço do petróleo causada pela guerra no Oriente Médio. Para o diesel, produtores e importadores poderão receber R$1 por litro de subsídio, com custo estimado de 5 bilhões em setembro.
6: O ciclo mais úmido no início de setembro favoreceu o desenvolvimento da safra de café em várias regiões produtoras brasileiras. Segundo o CPEA, algumas áreas já registraram abertura significativa de flores, principalmente nas lavouras de café robusta, enquanto regiões de arábica aguardam a florada dos próximos dias. As chuvas também contribuíram para o pigamento das flores e o desenvolvimento dos frutos iniciais do conilon. Com a colheita atual praticamente encerrada, o aumento da oferta brasileira e as perspectivas positivas para a próxima safra provocaram queda nos preços dos cafés arábica e robusta nos últimos dias.
5: O resultado do PISA 2025 mostra que a aproximação do desempenho brasileiro com a média da OCDE não representa necessariamente avanço na aprendizagem. Especialistas explicam que o Brasil manteve resultados estáveis, enquanto a média dos países da organização caiu, principalmente em matemática. O país registrou 408 pontos em leitura, 377 em matemática e 409 em ciências. Apesar disso, houve redução da diferença desde 2006, especialmente em leitura. Os especialistas destacam que o principal desafio continua sendo alcançar ganhos consistentes de aprendizagem e melhorar o desempenho dos estudantes.
6: Notícias do mercado financeiro.
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6: A Brade Saúde SAUD4 informou o mercado que a Agência Nacional de Saúde Suplementar deferiu o cancelamento da autorização de funcionamento de operadora de planos de assistência à saúde da companhia. De acordo com o comunicado, o cancelamento da autorização de funcionamento está inserido no contexto de combinação de negócios entre Brade Saúde e Bradesco Saúde. Por conta disso, a Brade Saúde transferiu a carteira de planos odontológicos e demais ativos e passivos operacionais para a MediService Operadora de Planos de Saúde, sua controlada indireta, deixando de atuar diretamente como entidade operacional.
5: A Esquadra Investimentos reduziu a participação acionária no Inter para 4,93%. A gestora passou a deter 16 milhões em valores mobiliários.

0: De acordo com ela, a participação não tem como objetivo alterar a composição do controle acionário nem a estrutura administrativa da companhia.
1: Outras notícias daqui a pouco aqui no Café Express.
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1: 7:35.
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18: 7:40.
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1: 7 horas e 51 minutos.

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2: Oriente 8:02.
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3: Olá, eu sou Evandro e este é o Café Express, sua dose diária de cafeína com notícias.
4: E eu sou Vitória Vieira, vamos com as manchetes.
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3: 70% da população do Brasil vive com até 2 salários mínimos.
4: 70% dos brasileiros creem ser possível alfabetizar todas as crianças.
3: China compra 1 milhão de toneladas de soja dos Estados Unidos, diz a agência.
4: Fitch eleva rating da Embraer de IDR para BBB, com perspectiva estável.
3: Fundo imobiliário vende imóvel locado à DASA, estima lucro de R$3.600.000. Quase 70% dos trabalhadores brasileiros recebem até 2 salários mínimos, o equivalente a cerca de 103 milhões de pessoas com renda mensal de até R$ 3.242, segundo a PNAD contínua do IBGE. Para economistas, os dados indicam alguma redução da desigualdade, mas revelam uma estrutura de distribuição de renda ainda muito desigual. Os economistas defendem políticas públicas mais abrangentes, serviços de qualidade, valorização salarial, qualificação profissional e medidas macroeconômicas capazes de estimular empregos com melhores remunerações. Crises recentes, especialmente a pandemia, e ataques a direitos trabalhistas contribuíram para manter os salários baixos.
4: Uma pesquisa nacional sobre educação ouviu 20 mil pessoas e revelou forte apoio à priorização da educação infantil. Segundo o levantamento, 83% dos entrevistados consideram que melhorar a alfabetização deve ser uma das prioridades dos candidatos nas próximas eleições. Além disso, 7 em cada 10 acreditam ser possível alfabetizar todas as crianças, independentemente da origem socioeconômica ou raça. Especialistas avaliam os resultados positivamente e defendem manter o tema como prioridade nacional e fortalecer a colaboração entre União, estados e municípios.
3: A China comprou cerca de 1 milhão de toneladas de soja dos Estados Unidos nesta semana, elevando as aquisições para quase metade das 25 milhões de toneladas anuais que Pequim se comprometeu a comprar até 2028. As compras ocorreram antes da visita do presidente chinês Xi Jinping a Washington, prevista para o fim do mês. O movimento acontece em meio à redução dos estoques globais e brasileiros de soja. Atualmente, a China mantém uma tarifa adicional de 10% sobre produtos americanos, incluindo agrícolas. Uma possível redução desta taxa poderia estimular empresas chinesas a ampliar novamente as compras de soja dos Estados Unidos.
4: Vamos com as notícias do mercado financeiro.
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4: A Fitch elevou a classificação de risco da Embraer com rating de IDR passando para BBB e perspectiva estável. Segundo a agência, a companhia combina histórico de geração positiva de fluxo de caixa livre, flexibilidade financeira e acesso a mercados de crédito no Brasil e no exterior. No comunicado, a Fitch detalha que em 30 de junho, a Embraer tinha dívida de 2,5 bilhões de dólares com títulos não garantidos transfronteiriços, representando 65% do total, além de dívida da EV de 312 milhões de dólares, o que equivale a 12%.
3: O fundo imobiliário TRX Real Estate, ticker TRXF11, firmou um memorando de entendimentos para a venda de um imóvel localizado na Vila Mariana, em São Paulo, atualmente alugado para Diagnósticos da América, DASA3. Segundo o comunicado divulgado ao mercado, o negócio foi acertado por R$77 milhões, com pagamento à vista na data da assinatura da escritura pública de compra e alienação. A expectativa é que o documento seja formalizado em até 45 dias.
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4: Esse é o Café Express, voltamos já. Pedra Azul está ligadinha no Café Express, aqui na Rádio Oriente FM.

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2: Oriente 8:13.
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1: Tudo bem por aí, gente? Que maravilha, porque estamos nesta manhã de sábado, 12 de setembro, com mais uma edição do Bom Dia Oriente no seu fim de semana, com muita música boa para você que tá aí sintonizado com a gente na 98,3. Você também tá nos ouvindo pela internet, na Alexa, onde quer que você esteja. Receba o nosso bom dia.
2: Bom dia!
1: Excelente sabadão para você, bom fim de semana, tá bom? Marcos por aqui, fazendo companhia até o meio-dia com muita música boa para você ligado com a gente. Já tem o seu alô também. Vamos começar com o horóscopo deste sábado.
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4: Bom final de semana para cada um de vocês. E agora é hora de horóscopo. Horóscopo para o seu final de semana. As previsões para o seu signo. Áries, Touro e Gêmeos.
3: Áries, de 21 do 3 a 20 do 4.
5: Oi, Áries. Ótimo final de semana para você. Olha, aproveite a lua para iniciar uma negociação de trabalho, mesmo que no final de semana. Comece um tratamento de saúde ou investir também num cotidiano mais gostoso. As próximas 4 semanas trarão ótimos resultados em tudo que você fizer. O período vai favorecer novos empreendimentos e também conquistas. Hoje sua cor é magenta, o número da sorte é o 15.
3: Touro, de 21 do 4 a 20 do 5.
4: Você de touro, prazer, paixão e muita criatividade estarão marcando esse final de semana em harmonia com o seu signo. Caminhos do coração estarão abertos a partir de hoje. Aproveite as próximas 4 semanas para poder intensificar a vida íntima, planejar gravidez ou começar um namoro que terá grandes chances de dar certo. O período também está positivo para criar projetos e iniciar um trabalho, tá bom? A cor para hoje é cor de rosa, o número da sorte é 52.
3: Gêmeos, de 21 do 5 a 21 do 6.
5: Bom fim de semana para você que é do signo de Gêmeos. Comece aí uma fase mais gostosa na sua vida familiar. Conforto, autoestima e segurança marcarão esse novo ciclo, né? Que por mais 4 semanas aí vai fortalecer suas bases afetivas. Então aproveite para organizar a sua casa. Hoje sua cor é prata, número da sorte 28.
4: Já para você de Câncer, Leão e Virgem.
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1: Agora 8:21. Vitor Fernandes.

0: e Cristiano Araújo. Caso indefinido. Bom dia pra você agora, 8h29. Mais horóscopo.
1: 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Câncer, de 22 do 6 a 22 do 7.
2: Alô, você de Câncer, bom final de semana. Esclareça dúvidas, amplie comunicações e invista nos estudos. Entretenimento com parceiros, excelente desempenho em reuniões de trabalho. Entrevistas e apresentações estarão marcando o dia de hoje, que vai movimentar a vida numa direção mais estimulante. Aproveite a semana para firmar acordos e contratos. Irmãos estarão mais próximos. Resolva assuntos familiares também. A azul é a cor para hoje. O número da sorte é o número...

0: aí pela frente para poder ampliar o projeto de vida que você tem em mente, alargar horizontes e brilhar publicamente. Número da sorte, anote aí, 33, a cor é amarelo.
1: Daqui a pouquinho, Libra, Escorpião e Sagitário.
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4: Bom dia para você.
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4: Tem alô, tem abraço pros amigos na sintonia, participando aqui no Bom Dia Oriente. Alô, Terezinha, os amigos na Fazenda Terra de Arroz, tá aí na sintonia. Margarete, em Pedra Azul, também ligadinha no programa. Alô, Sérgio Troia, grande artista da cidade, também ouvindo a gente. Abraçando também aqui os amigos que tá com a gente também. Alô, alô, meu amigo Ricardo, os amigos na Fazenda Morro Redondo. Ricardo, bom dia.
6: Bom dia, meus amigos. Um ótimo sábado a todos. Passando por cá para oferecer um abraço a família que está aqui, Lúcia, a família de Dona Lidinalva, a família de Dina da Souza Lima. Nós estamos por cá, um abraço a todos.
4: Valeu, Ricardo, os amigos aí na Fazenda Morro Redondo, sempre com a gente. Dona Carminha no Lajedo Pedrez, bom dia, fala comigo.
7: Carlos, bom dia, eu quero que você mande um alô lá pro Aredó, meu irmão Citael, que hoje está aniversariando. Peço a Deus que dá ele muitos e muitos anos de vida, muita saúde, que Jesus ilumine o caminho dele hoje e sempre. Parabéns, irmão, que Deus te abençoe.
4: Muitas bênçãos, muitas felicidades. Quem mais está com a gente também? A Silvani e família em Divisa Alegre. Obrigado, Silvani, tá ligado aí no programa, mandando abraço para toda a família, para os amigos, as amigas, sempre ouvindo a gente. Bom dia para vocês. Deusdete e família em Pedra Azul também na sintonia. Grande Deusdete, um abraço para você. Obrigado sempre pela audiência aqui na Oriente FM. Bom dia. 8h32 agora.

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1: Bom dia!
0: Um sabadão pra você, já já mais música e o seu alô também no Bom Dia Oriente. Agora mais horóscopo.
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2: Libra, de 23 do 9 a 22 do 10.
4: Vamos agora às previsões. Libra, Escorpião, Sagitário. Começando por você que é de Libra. Bom fim de semana. Olha, Libriano, aumente a sintonia com a espiritualidade. Invista no seu desenvolvimento e se equilibre. Libre. O céu, ele trará revelações e fortalecimento interior. Aproveite também para finalizar um longo ciclo e iniciar outro. Novas motivações e conquistas pessoais relevantes marcarão essa fase, que trará aí muito brilho, poder, harmonia com seu grupo e mudanças positivas. Hoje a sua cor é o amarelo ouro. 3 é o seu número da sorte.
2: Escorpião, de 23 do 10 a 22 do 11.
5: Alô, Escorpião, entre num grupo para poder ampliar as suas amizades. O dia trará maior participação social e associações. Aproveite as próximas semanas, né, para poder fortalecer a sua posição na equipe ou se engajar aí em projetos de interesse coletivo. O foco nos relacionamentos poderão abrir portas na carreira. Planos a dois para o futuro darão mais segurança no amor e para você aproveitar e construir aí relações de confiança também. A cor para hoje é preto, o número da sorte é o número 21.
2: Sagitário, de 23 do 11 a 20.

0: 12.
1: Oi, oi, oi, Sagitário, bom fim de semana. Olha, a lua ilumina o futuro e caminhos de sucesso. Assuma uma posição profissional de maior destaque e amplie conexões internacionais. Uma proposta de trabalho ou de associação em outra localidade balançará as estruturas. Aproveite aí para poder viajar, expandir sua atuação, aproveitar um projeto ou entrar num novo grupo. Sucesso aí pela frente. Hoje sua cor é dourado, número da sorte 18.
2: Já já, daqui a pouquinho para Capricórnio, Aquário e Peixes.
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2: Oriente, 8h41.
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30: Horóscopo do dia. As previsões para o seu signo. Capricórnio, de 22/12 a 20/1.
2: Você de Capricórnio, se pretende mover uma ação na justiça ou investir numa nova formação e viajar, o dia vai abrir os seus caminhos, viu? Aproveite condições favoráveis nas próximas semanas e embarque em novas experiências. A fase estará trazendo aí otimismo e cenário positivo para o futuro. Expanda os horizontes, decida rumos e respire novos ares. Cumplicidade e expectativas no amor para você. Número da sorte, anote, 47. A cor é verde.
30: Aquário, de 21/1 a 18/2.
31: Bom fim de semana para você que é de aquário, aquariano, aquariana. Olha, esse será aí o melhor momento do ano para concretizar mudanças e assumir os seus poderes. A vida íntima ficará mais gostosa nessa nova fase, que intensificará o amor e trará soluções para você vencer os desafios financeiros e viver com mais conforto e também harmonia. Hoje sua cor é pink, número da sorte 45.
30: Peixes, de 19/2 a 20/3.
2: Peixes, o dia será especial nos relacionamentos. Planos do casamento poderão se concretizar, afastar angústias e tornar o cotidiano mais gostoso. Carinho, clima de romance e entendimento com seu par criarão uma atmosfera protetora. Aproveite aí as próximas semanas para poder ampliar relações e iniciar parcerias, tá? Bons resultados financeiros no trabalho darão maior tranquilidade para você. A cor é rosa, o número da sorte é número 20.
31: E assim a gente finaliza as previsões para esse final de semana.
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2: Você está curtindo?
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29: Bom dia, bom sabadão, bom fim de semana para você ligado comigo.
32: Bom dia!
29: Mais alô chegando por aqui, abraçando os amigos na sintonia. Vanderlei, abraço Vanderlei. Os amigos em Pedra Grande, toda a região e sempre com a gente. Obrigado pelo carinho, pela companhia aqui no Bom Dia Oriente. Também na sintonia, abraçando aqui os amigos. Alô, Alexandra da Fazenda José dos Santos, mandando aqui um alusão especial para o marido Rosilvan, as filhas Luara e Rosiele, também a sua mãe Luciana, o pai Vanderlei, o irmão Júnior, toda a família e amigos sempre com a gente. Abraço a todos aí na Fazenda José dos Santos. Bom dia pra vocês.

0: Michel Telói, Jorge Matheus, alô Ian, Lana e João Molevade, no bairro Loanda. Um abraço, bom dia pra você.
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0: Muito mais música no Bom Dia Oriente. Bom sabadão pra você ligado com a gente, abraçando os amigos, tá na sintonia. Quem mais tá com a gente? Mais alô, mais abraços. Bom dia, bom dia. Alô, alô, Daniela e da Fazenda Bambu também tá ligada no Bom Dia Oriente, participando também aqui no programa. Abraçando aqui também os amigos, tá na sintonia. Bom dia, os amigos em Pedra Grande também. Santa Rosa, os amigos aí da Santa Rosa também na sintonia. Bom dia pra vocês, sempre aí com a gente. Vamos juntos na Oriente, 6 faltando pras 9.

0: Ouvintes, é Neto e Cristiano, Mulher Maravilha, fechando mais uma super sequência no Bom Dia Oriente, neste sabadão. Que bom ter você com a gente, bom dia, vamos juntos por aqui até o meio-dia. Agora tem notícias do Brasil e do mundo.
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0: Termina nesta segunda-feira o prazo para o eleitor com deficiência solicitar transporte para a votação. Agora 9:01. Termina segunda-feira o prazo para que pessoas com mobilidade reduzida solicitem transporte especial gratuito para o dia da votação do primeiro turno. A medida faz parte do programa Seu Voto Importa, do Tribunal Superior Eleitoral, que tenta reduzir as barreiras para a participação popular nas eleições. O pedido pode ser feito pelo meio eletrônico no site do Tribunal Regional Eleitoral de cada estado, ou presencialmente nos cartórios eleitorais pelo próprio eleitor ou procurador, apoiador ou procurador. São consideradas pessoas com mobilidade reduzida as que possuem dificuldade de se movimentar de forma permanente ou temporária, incluindo idosos, gestantes, lactantes com crianças de colo e pessoas obesas. No entanto, o fornecimento do transporte não é garantido apenas com pedido e depende da disponibilidade de veículos na cidade, de uma avaliação do grau de limitação da pessoa, falta de transporte público acessível na localidade e distância até o local de votação.
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0: Empregados da Caixa rejeitam proposta final e greve continua na Oriente 92. Os empregados da Caixa Econômica Federal rejeitaram a proposta final apresentada pelo banco para a renovação do acordo coletivo de trabalho. Com a decisão, a greve iniciada na quinta-feira continua por tempo indeterminado. Segundo o Sindicato dos Bancários de São Paulo, Osasco e região, a paralisação é nacional. A proposta previa, entre outros pontos, um prêmio de R$3.000 por empregados, além do pagamento de 18 de setembro do salário reajustado, a participação nos lucros e resultados do Supercaixa e do prêmio. Também estava prevista a ampliação de 6,5% para 8% do limite de participação da Caixa no custeio do Saúde Caixa, plano de assistência médica dos funcionários. O benefício está entre os principais pontos de divergência entre os trabalhadores e o banco. A qualquer momento, mais notícias na Oriente.
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0: 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Oriente agora 9:04.
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21: E aí, galera da rádio, Andressa Pires no ar com o Novelas. Preparem o coração, porque a gente já vai direto para A Nobreza do Amor. Preparem o coração, porque o Jandal foi levado pro palácio e a Kênia se desdobra para ajudar o pai. O Dume, gente, enfrentou o Pascoal, mas acabou preso por ordem de Jandal. E a bomba? Chinua espalhou que Dume foi condenado à morte, deixando Kênia arrasada e culpada. Que reviravolta! Em meio a isso, Onildo e Niara vivem um romance intenso. Manuel e Fortunato terão que revelar a verdade sobre Maria Helena. Graça repreendeu Ana Maria. Uma confusão. Mirim e Virgínia planejam o casório, enquanto Viriato investiga Ritinha sobre Diógenes. Para completar, a saúde de Gendal inspira cuidados e os rebeldes não aceitam a entrega do país. É muita tensão. Não dá para perder, né? Em instantes, o Novelas volta com os destaques de Por Você. Até já.
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0: Bom dia para você, 9h11! Clecinha na Oriente!

0: Oriente, Léo Foguete.
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0: Bom fim de semana. Alô, João Pereira, tá ligado também aqui no Bom Dia Oriente. Bom dia pra você, obrigado pela companhia, pela participação. Ele pediu aqui um sucesso, vamos tocar pra ele, Cristiano Neves. Valeu, João, bom dia!

0: Luciano Neves, na Oriente Cicatriz. Já já eu volto com mais música e mais alô. 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
0: Agora 9h22.
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3: E estamos de volta com Novelas, sua dose diária de emoção. Agora vamos direto aos acontecimentos quentíssimos do capítulo de hoje da nossa querida Por Você. Olha, o Juarez aprontou de novo, jogando aquele dinheiro da ponte, viu? E o clima esquentou entre Lucas e Bela. Ele convidou ela para jantar, para conhecer a casa dele, e a noite terminou com uma declaração de paixão, muita emoção no ar. Mas nem tudo são flores, né? O Toy, que se apresentou como médico para Leandra, recebeu um alerta do Mike para contar logo a verdade. Ai, ai, o que será que vem por aí? E teve beijo escondido, sim. Guto e Giovanna não resistiram no depósito do hospital. Por outro lado, a Pérola continua firme, reforçando para Leandra que não quer tratar a doença dela. Que barra! E tem mais. Suelen terminou com Peixe, mas ele já está sentindo uma atração pela Dalila. Será que vem um novo romance por aí? Muita coisa acontecendo, não é mesmo? E em instantes, o Novelas volta com os destaques da novela Quem Ama, Cuida. Não saia daí.
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0: Muito bem, bom dia pra você de volta no Bom Dia Oriente. Bom fim de semana.
4: Bom dia.
0: Vamos juntos. Mais abraços, alô Alex, os amigos aí na Fazenda Recanto da Serra, tá na sintonia também. Ele manda um alusão aqui pra mãe Clarice em Pedra Azul, também os irmãos Aleph Júnior e a Emily Vitória. Manda também para a tia Anne na Fazenda Recanto da Serra, também pra avó Fiota, para o avô Negão, a bisavó Silvia no Araçagi também na sintonia. Manda também especial aí para toda a família, sempre com a gente, especial também para o tio Pablo, o tio Carlos, a tia Andréia, também a tia Ana, todos aí no Araçagi com a gente, a bisavó Maria também na sintonia, a tia Nenga, e também para o tio Atevaldo, para a prima Camille, a prima Eloá, Adriana, também a tia Eliene, na Fazenda Empoeira, e a amiga Mona Lisa, da Fazenda Pedra Lavrada, também ouvindo a gente. Obrigado pela companhia. Quem mais está com a gente também? Meu amigo Adão. Alô, Adão, em Águas Vermelhas, aí com toda a família, sempre na audiência.

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0: Oriente 9:40.
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0: bem, bom dia pra você, bom fim de semana. 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
2: 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Alô, galera da novela. Andressa Pires de volta. E é hora do nosso Novelas. Vamos direto aos destaques do capítulo de Quem Ama Cuida. Se liga. Pedro super preocupado com a condicional da Adriana, coitado. Helenice, gente, enfrentou o Tom. Pilar negou abrigo pro Ulisses, mas deu a chave da antiga casa da família. Ingrid disse a Pilar que Brigitte tá arrependida e quer voltar pra casa. Otoniel confessou a Elisa sua preocupação com a tristeza da Francesca. E a Dora, chocada, soube que Fábia não vai dividir o dinheiro da venda da parte do Ulisses na joalheria. Que golpe! Mal Mal dando força pro Felipe por causa da mãe. Adriana reagiu super mal quando Liris revelou estar apaixonada pelo Ulisses. E pra fechar, Ulisses descobre que a conta conjunta com a Fábia tá zerada e os cartões bloqueados. Que reviravolta! É muita emoção, hein? Agradeço demais a sua companhia em mais uma parte do nosso Novelas. Fique ligadinho pra não perder nada e a gente se encontra na próxima edição. Um beijo carinhoso. Até!
3: Você ouviu Novelas?
0: Muito bem! Bom dia pra você!
1: Você está ouvindo? Ouvindo! Bom dia! Bom dia! 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
0: Alô, mais abraços. Bom dia, Nilde. Família em Divisa Alegre tá na sintonia também. Bom dia quem tá com a gente também. Participando aqui no programa, Dona Aldeni de Pedra Azul. Dona Aldeni, bom dia. Fala comigo.
5: Bom dia, tudo bem com você,
0: bom
5: meu
0: dia.
5: Querido?
0: Tudo jóia.
5: Deixa eu falar. Minha menina hoje da Ana, está fazendo anos, né? Então, queria desejar para ela um feliz aniversário. Que Deus possa vir iluminar a vida dela, trazendo muita paz, muita saúde, muito amor, muito carinho. Parabéns, filhas. Feliz aniversário de sua mãe, que te ama. Te ama, te ama, te ama demais. Por você ser essa pessoa maravilhosa, uma mãe guerreira, batalhadora que você é. Então desejo tudo de bom pra você, viu, minha filha? Feliz aniversário, minha querida, da sua mãe que te ama muito. Mil beijos. Aí você passa a música pra ela e oferece pra ela.
0: Certo.
5: Leonardo Batista aí.
0: Certo.
5: É, o nome dela é Dayane, tá bom? Que Deus abençoe. Diga.
0: Parabéns, parabéns, Dayane. Muitas felicidades para você. Recebendo um abraço, um carinho especial da família, especial da mãe Aldeni, pela passagem do seu aniversário. Antônia, bom dia, fala comigo.
6: Oi, Marcos, bom dia, Marcos.
0: Bom dia, minha amiga.
6: Eu gostaria de ouvir a música com Amado Batista, Lista de Compra. A mesma eu quero oferecer para o amigão lá da farmácia, amigão, a Bia. E pro filho dele, e pra outra menina que trabalha lá com eles, também pra eu e família, oferecer pra Rena lá da Divisa Alegre Família, aqui para Sagi, pra minha irmã, oferecer pra Laura e seu esposo, carrinho do TikTok, pra Creuza e família, oferecer pra Silva e família, pra comadre Rita, esposo dela, Deli, para a Imara e família, para a Maria de Lourdes e para a Cumajula Barros.
0: Certo.
6: E para você, Marcos, e família, e para Darlan e família, e para todas as pessoas que gostar da música de Amado Batista, eu ofereço com muito carinho.
0: Obrigado, minha amiga Tônia. Bom dia para você, Amado Batista. Parabéns, Daiane, aniversariante de hoje. 10 faltando para as 10 agora.
7: Que são...

0: Na linha do tempo, Vitor e Léo na Oriente. Alô, Marlene, os amigos em Cabeceira da Forquilha, sempre na audiência com a gente. Obrigado pela companhia. E tá com a gente também meu amigo Rafael, também na sintonia em Pedra Azul. Bom dia, Rafael.
1: Bom dia, meu amigo Marcos. Tudo bom?
0: Tudo bem.
1: Manda um alô pra mim, Rafael, e manda um alô pro seu Adão Carroceiro, aqui também na Chapadinha. E ele tá querendo ouvir qualquer uma música de Chitãozinho Chororó.
0: Valeu, Rafael. Alô, seu Adão. Um abraço pra vocês. Bom dia. Meu amigo Celso da Aredó também tá na sintonia, mandando aqui um alusão pra Carminha, pra Dorinha, Cida, Vascaína, a Sueli, Gaúcho, Gisele, Lurdinha, todos aí na sintonia. Valeu, nosso amigo Celso. Toda a turma aí do Aredó com a gente. Bom dia pra vocês. Obrigado pela companhia, pela participação. Oriente, bom dia.
2: Bom dia. Aqui eu sou a Luara da Vazão do Estreito Santo. Quero oferecer um...
0: Certo.
2: Uma música pro meu pai, pra minha mãe, pra minha irmã, pra minha avó, pro meu tio e pra meu avô. Oferecer para todos que estiver na escuta, para você, Tete.
0: Obrigado pela participação. Bom dia para vocês.

0: Ferrari na Oriente. Gente, na sequência, Experiência de Deus com o Padre Reginaldo Mazzotti. Logo após, tem mais Bom Dia Oriente.
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0: Oriente, agora, faltando para as 10.
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9: Para sempre seja louvado, queridos filhos e filhas, você que me acompanha sempre, você que só me acompanha no sábado, quero saudar a todos no nono dia da novena da exaltação da Santa Cruz. Ó cruz bendita, ó cruz, lenho sagrado, onde pelo sangue do Cordeiro obtivemos a nossa salvação. Na tua cruz eu coloco a minha cruz. Filhos queridos, povo amado de Deus, dai-nos a graça de nos tornarmos templo vivo. Templo vivo do Senhor. Filhos, quero saudar a todos a partir da Rádio Evangelizar, de onde tudo começa. As rádios irmãs, cujos nomes cito neste momento. Rede Oriente FM. Saúdo a você pela TV Evangelizar, sinal digital em todo o país. Em várias cidades, canal aberto. Pelo YouTube, Padre Mazzotti Oficial. Sim, Padre Mazzotti Oficial. Aproveite e se inscreva no YouTube Padre Mazzotti. Vamos lá, povo de Deus. Saúda você pelo aplicativo da Associação Evangelizar é Preciso. E todas as plataformas digitais. Vamos juntos. Rezar, pedir, suplicar, iniciando em nome do Pai, do Filho e do Espírito Santo. Amém. Naquele tempo, disse Jesus a seus discípulos: não existe árvore boa que dê frutos ruins, nem árvore ruim que dê frutos bons. Toda árvore é reconhecida pelos seus frutos. Não se colhem figos de espinheiros, nem uvas de plantas espinhosas. O homem bom tira coisas boas do bom tesouro do seu coração. Mas o homem mau tira coisas más do seu mau tesouro. Pois sua boca fala do que o coração está cheio. Por que me chamais, Senhor, Senhor, mas não fazeis o que eu vos digo? Vou mostrar-vos com quem se parece todo aquele que vem a mim. Ouve as minhas palavras e as põe em prática. É semelhante a um homem que construiu uma casa, que cavou fundo, colocou o alicerce sobre a rocha. Veio a enchente, a torrente deu contra a casa, mas não conseguiu derrubá-la, porque estava bem construída. Aquele, porém, que ouve e não põe em prática, é semelhante a um homem que construiu uma casa no chão sem alicerce. A torrente deu contra a casa e ela imediatamente desabou. E foi grande a ruína nesta casa. Senhor, a palavra ecoa, toca fundo em nossa alma. Senhor, nós assim o chamamos, Senhor, Senhor. Mas nós queremos fazer a tua vontade e que o nosso Senhor, Senhor, não sejam palavras ditas ao vento, sem comprometimento. Dai-nos a graça de termos a nossa casa, nosso edifício existencial, espiritual, fundado sobre a rocha que és tu, Senhor. Não como a na areia, porque a tempestade vem, os problemas aparecem, as doenças nos visitam. Nós queremos hoje firmar nossa vida em ti, Senhor. Faça um milagre, Jesus, em toda a minha vida.
6: Faça um milagre.
9: Faça um milagre, Senhor, e o maior milagre é a minha verdadeira conversão. Em colocar fundamentos sólidos na base da minha fé. Faça um milagre, Senhor. Hoje, o que você quer pedir a Deus? Eu disse, o maior pedido é ter os fundamentos em Cristo. Mas junto com este pedido, tem algo que está pegando você hoje. Como foi sua semana? Quais foram as dificuldades que você enfrentou? Ou que você está terminando a semana e diria assim: é, isso ficou por resolver. É, hoje tem algo importante que vai além das minhas forças, que vai além da minha humanidade. E aqui, Senhor, eu preciso de uma intervenção divina. Eu preciso que seja meu guia. Jesus, Senhor, Jesus, diga: este nome tem poder. Jesus, este nome liberta. Jesus, este nome salva. É a nossa salvação. Jesus, escute o meu clamor, atenda o meu apelo. Você clame esse nome de Jesus se está com problema na família. Seja qual o problema for, você está com uma doença, está precisando que os médicos sejam guiados pelo Espírito Santo para o diagnóstico, para um procedimento que você vai fazer. Senhor, Jesus, eu repito em oração: o maior milagre é ter minha vida com as bases sólidas no teu discipulado. Mas no meu dia a dia, há muitos desafios que se apresentam e eu peço, Senhor, esta graça. Se for da tua vontade, conceda-me, Senhor, conceda-me, Senhor. Vai dizendo, filho, no meu coração, eu digo para você, eu que estou rezando com você, tenho muitos pedidos agora, muitas inquietações dentro de mim, e imagino que você também. Então acredite, tenha esperança, tenha fé, este Deus não decepciona. Eu creio, Senhor, eu acredito, Senhor, eu tenho fé, Senhor, faça um milagre. É a palavra de hoje. Faça um milagre. Vamos passar esta hora juntos, vamos? Vamos passar esse momento de oração. Não é um programa qualquer, não é um programa de entretenimento, nem um programa musical. É uma experiência da ação de Deus em nossa vida. Vamos para o intervalo e nós voltamos com a leitura orante, partilha de vida, testemunhos que edificam. E o nono dia da exaltação da Santa Cruz. Volte comigo.
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0: Queridos filhos e filhas, eu tenho duas coisas a lhe dizer. Primeiro, ontem nós terminamos a leitura orante da segunda carta aos Coríntios. Inclusive, você sempre tem a leitura orante no YouTube Padre Manzotti Oficial. Se você perde às 10 da manhã, tem às 10 da noite, ou depois você vai no YouTube Padre Manzotti, acompanha a Experiência de Deus, que sempre fica no YouTube. É tempo real. E no final da tarde, eles colocam a leitura orante. Mas hoje, o que o senhor vai começar, padre? Eu estava celebrando uma missa, estava lendo uma das leituras que eram de um dos profetas. E me veio a inspiração de ler, de fazermos a leitura orante da vida dos profetas. E nós começamos hoje. Toca a corneta, sacristão. Leitura orante dos profetas. Este é o primeiro ponto. Vai ser uma verdadeira novela. Segundo ponto. Nós estamos em plena quaresma de São Miguel. Sim, às 9:30, um pouquinho antes, nós tivemos o 25º dia. Está lá no YouTube, terminado o programa. Se você não fez a quaresma de São Miguel, está lá para você fazer. E nós estávamos sempre uma batalha espiritual. Sempre uma batalha espiritual. As orações são as mesmas. A ladainha, as orações de São Miguel, as invocações do príncipe guerreiro São Miguel Arcanjo. Mas hoje, pedindo pelos que sofrem na vida financeira. Então, não esqueça, se você ainda não fez a oração de São Miguel de hoje, da quaresma de São Miguel, 25º dia, faça durante o dia de hoje. Agora, vamos juntos acolher. Arlene, que a paz de Jesus esteja com você, Arlene.
1: Amém, padre. Bom dia, sua
0: bênção. Bom dia, Deus abençoe. Você fala de onde?
1: Eu falo de Salinas, Minas Gerais.
0: Salinas, Minas Gerais. Seja bem-vinda, filha.
1: Obrigada.
0: Como que você me acompanha aí?
1: Aqui pela rádio FM 107,7.
0: Tá bom. Diga lá, Arlene, a palavra é sua.
1: Ó, padre, estou querendo uma oração, padre, que o senhor faça oração para o meu irmão, Jesuíno, que ele bebe.
0: Tá.
1: Bebe bastante também. A minha irmã, que mora em São Paulo também, a Lindaci.
0: O que tem a Lindaci?
1: Ela bebe também.
0: Também?
1: Eles usam droga também, sabe?
0: Ô, filha, tá. Tá certo.
1: E também, assim, a maior coisa também que tem pro meu bebezinho, meu filhinho que tá, vai fazer... Ele tá com 8 meses, vai fazer 9 meses agora.
0: Tá.
1: Ele vai fazer uma... Tá precisando fazer uma cirurgia, padre, na cabecinha, por conta que a moleirinha dele já fechou, sabe?
0: Tá, entendi. Como que é o nome do seu bebê?
1: É Saulo.
0: Como?
1: Saulo.
0: Saulo?
1: Isso.
0: Tá certo, nome bonito. Tá bom. Filha, então vamos pedir a Deus esta libertação. A Jesus das Santas Chagas, eu gostaria de rezar com você, pode ser?
1: Pode ser, padre.
0: Então diga, Senhor.
1: Senhor.
0: Pelas tuas santas chagas. Dolorosas e gloriosas. Pela tua santa cruz bendita.
1: Afaste da vida dos meus irmãos.
0: O vício do alcoolismo. E o vício das drogas. Peço, Senhor. Não porque mereço. Mas por tua infinita bondade e amor.
1: Derrame uma gota do teu preciosíssimo sangue.
0: Sobre o Jesuíno.
1: Sobre o Jesus.
0: A linda Cir.
1: E a linda Cir.
0: E liberte-os dos vícios.
1: E liberte-os dos vícios.
0: Senhor Jesus, nós te pedimos, não só por eles, mas pelas famílias, hoje eu dizia, da importância de recolocar Jesus como a rocha, que consigam, a partir desta realidade, conversão à libertação. Continue, filha. Senhor.
1: Senhor.
0: Peço pelo meu filho.
1: Peço pelo meu filho.
0: Guia a mão dos médicos.
1: Guia a mão dos médicos.
0: Nossa Senhora.
1: Nossa Senhora.
0: Zele pelo meu filho Saulo.
1: Zele pelo meu filho Saulo.
0: Amém.
1: Amém.
0: Força, Lene. Coragem, filha. A fé. A
1: tá
0: fé
1: bom,
0: é o que te sustenta.
1: Eu
0: tá
1: tô
0: bom?
1: Com muita fé, padre, que ele não vai precisar fazer cirurgia.
0: Sim, que faça a cirurgia. Não há problema disso, mas que a cirurgia possa ser bem sucedida. E que,
1: amém.
0: E que você possa proclamar as graças do
1: amém.
0: Senhor. Deus
1: amém.
0: Abençoe, Arlene. Deus abençoe.
1: Amém, padre.
0: Filhos,
1: amém.
0: Por isso a intercessão é um dos pontos da obra Evangelizar é Preciso. De Salinas, Arlene, Minas Gerais, Parabólica Digital, Rádio Alvorada Gerais FM, Dom Roberto José da Silva de Janaúba. Escute esse testemunho, escute.
2: Meu nome é Francisco Holanda, sou de Fortaleza, Ceará.
0: Pois
2: no
0: não,
2: dia 31 de outubro, o padre vai estar aqui.
0: Opa.
2: E eu quero que as pessoas saibam que eu alcancei o milagre.
0: Conta.
2: Em 2024, fui diagnosticado com câncer.
0: Ah.
2: E não pude comparecer no evento de 2024, mas levaram minha foto, meus colegas, meus
0: olha
2: familiares.
0: Aí.
2: E eu fiquei em casa orando. E em 2025, eu me submeti a tudo que precisaria fazer para a cura do câncer. E hoje eu estou ligando para dizer e agradecer a Deus e dizer a todos que estão escutando esse depoimento que não desista, porque o Deus é o Deus do impossível.
0: Amém,
2: basta você
0: Francisca.
2: Acreditar, basta você crer. Hoje eu estou curada. Pela graça de Deus, bate o sino sacristão e informe no dia 31 de outubro, estarei presente para que eu possa escutar novas bênçãos em nome de Jesus. Amém.
0: Amém, Francisca. E se possível, entre em contato com a nossa equipe ou a equipe com ela, para que ela esteja no palco, dando esse belíssimo testemunho. A Francisca de Fortaleza, meu grande abraço à TV Evangelizar 21.1, Jangadeira FM, Shalom FM, Dom Bosco, Dom Gregório Paixão, Arquidiocese de Fortaleza. E aqui, quero fazer o convite a todo o povo do Ceará, a todo o povo do Nordeste, ao Brasil inteiro. Está chegando o Evangelizar é Preciso Fortaleza, dia 31 de outubro, ela mesmo citou, no aterro da Praia de Iracema, com abertura às 12 horas. Segue momento de oração, terço mariano, terço das Santas Chagas, de momento da Arquidiocese de Fortaleza, às 17 horas, Santa Missa presidida pelo Arcebispo Dom Gregório Paixão, estarei concelebrando, depois adoração ao Santíssimo, momento de evangelização pela música. E a Francisca disse muito bem, é um momento de graças e de bênçãos, é um momento de cura e de libertação. E Francisca, entre em contato com a nossa equipe, marque essa mulher para que ela testemunhe diante de Deus. 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Adquira a camiseta oficial que você estará ajudando o evento. Mas mais do que isso, organize caravanas, ônibus, lotação e você se programe dia 31 de outubro. Eu espero você para esse momento de cura, de graças e de bênçãos inabalável. Dai-me, Senhor, uma fé inabalável. Evangelizar Fortaleza. Eu vou para o intervalo, eu volto já. Volte comigo com a leitura orante.
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0: Eu fui para o intervalo falando do evangelizar é preciso fortaleza com tema inabalável. 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Em Deus, minha fé inabalável. Vai dizendo sempre isso. Seja o que for, dai-me, Senhor, como Jó, uma fé inabalável. Querido povo de Deus, nós vamos para a leitura orante e eu vou contextualizar. Começamos hoje a leitura dos profetas. Preciso explicar que nós não faremos uma leitura sequencial como você já está acostumado. Como assim, padre? Nós não vamos pegar um livro do começo ao fim. Nós vamos selecionar trechos onde mostra os principais fatos da vida de um profeta. Nós vamos passar também nem por todos os profetas, os mais relevantes. Porque é importante nós entendermos um pouco da vida dos profetas no seu contexto. Vai dar mais trabalho para mim, porque eu vou ter que sempre contextualizar, porque aí sim a gente entende o sentido do profeta naquele momento. Mas vamos lá, vamos refletir, vamos estudar, vamos aprofundar catequese. E eu começo, Bíblia aberta, cartilha de oração.
1: Uma alegria, vamos todos escutar o que
0: nós vamos para Deuteronômio, capítulo 18, versículo 15 a 22. Deuteronômio, capítulo 15, capítulo 18, versículo 15 a 22. Deuteronômio, vai lá, Antigo Testamento, por favor, filho. Capítulo 18, versículo 15 a 22. Escutemos o texto. Moisés disse ao povo: os povos da terra que vai ser de vocês seguem o conselho dos que adivinham o futuro e dos que tiram a sorte. Olha, ele começa denunciando. Isso é importante. Qualquer semelhança, mera coincidência. Nos dias de hoje, os povos da terra, poderíamos dizer, as pessoas hoje, seguem muitas vezes os conselhos dos que adivinham o futuro e dos que tiram a sorte, leem a sorte. Mas o Senhor nosso Deus

0: isto, versículo 15: do meio de vocês, Deus escolherá para vocês um profeta que será parecido comigo, e vocês vão lhe obedecer. Deus escolherá um profeta. Lembrem que naquele dia em que estavam reunidos ao pé do Monte Sinai, vocês oraram ao Senhor assim: ó Deus, não nos obrigueis a ouvir de novo a tua voz, nem a ver outra vez este grande fogo, para que não morramos. Então o Senhor lhe disse: esse pedido do povo é justo. Do meio deles escolherei para eles um profeta que será parecido com você, no caso, Moisés. Atenção, atenção. Darei a este profeta a minha mensagem. Primeiro ponto: o profeta tem a mensagem de Deus, e ele dirá ao povo tudo o que o ordenar. Eu castigarei quem não obedecer às ordens que esse profeta der em meu nome. Alguns pontos. Primeiro, o profeta é escolhido por Deus. Primeiro ponto. Segundo, o profeta recebe a mensagem de Deus. Terceiro ponto, fala ao povo tudo o que Deus manda. Aqui está o alicerce, o conceito de profeta. Versículo 20: e Moisés continuou dizendo ao povo: o Senhor disse também: se um profeta tiver o atrevimento de dar uma mensagem em meu nome, quando eu não lhe tiver dito nada, ou se falar em nome de outros deuses, deverá ser morto. Mas vocês vão ficar pensando assim: como é que vamos saber que aquilo que o profeta diz não é mensagem de Deus, o Senhor? Versículo 22: fiquem sabendo que se um profeta falar em nome de Deus, mas se o disser não acontecer, então o que ele disse não foi mensagem de Deus. Esse profeta foi atrevido, e vocês não precisam ter medo dele. Como distinguir um profeta? Se aquilo que ele diz em nome de Deus, e se em nome de Deus o for, deve acontecer. Palavra do Senhor. Graças a Deus. Reflitam comigo esse texto. Moisés anuncia ao povo que suscitará um profeta semelhante a ele. Alguém escolhido pelo Senhor, que transmite sua palavra. O profeta não é alguém simplesmente que prevê o futuro. A primeira missão do profeta é escutar a Deus e comunicar fielmente aquilo que recebeu. Por isso, o profeta, duas realidades ele tem: escuta o coração de Deus e fala ao coração do povo. Esse texto tem outros elementos, mas nós vamos continuar e rezar depois do intervalo. Portanto, hoje é o início da leitura orante de alguns profetas na Bíblia. Eu vou para o intervalo, eu volto já, volte comigo.
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6: Continuando a leitura orante, quero que você faça uma oração, porque nós somos profetas. No dia do nosso batismo, fomos ungidos como profetas, sacerdotes e reis. Dai-me, Senhor, a vocação, a missão de profeta. E o texto que acabamos de ler coloca um critério importante. O profeta não fala em seu próprio nome, não inventa mensagem para agradar, convencer ou conquistar seguidores. Assim, eu diria que são todos aqueles que trabalham como influencers da igreja. Vou usar essa palavra. Aqueles que trabalham na pregação, no profetismo, no anúncio. É ser fiel ao que Deus revela. Deus promete que o povo não ficará abandonado. O povo não ficará sem direção. Até hoje, os profetas existem hoje. Os profetas do mundo moderno. Eu suscitarei do meio de irmãos profetas como tu. O profetismo ainda é uma missão atual. E isso nos ensina a seguir Jesus Cristo. Faça essa oração comigo. Senhor, antes de pedir a Ti que nos faça falar, queremos pedir a Ti, nos ensine a escutar. Ensina-nos, Senhor, a escutar Tua palavra. Tirai de dentro de mim as vozes que ecoam, o medo, ansiedade, necessidade de aprovação, preocupações, desejos. Senhor, mais do que falar, ensina-me a escutar. Dai-me a graça de viver a vocação de profeta.

0: hoje. Amém. Está no batismo. Somos um povo de profetas. Amém. Assim começamos a leitura orante dos profetas. Lucy Kelly, que a paz de Jesus esteja com você.
1: Bom dia, padre.
0: Deus abençoe. De onde você fala, Lucy Kelly?
1: De Uricuri, Pernambuco.
0: Meu abraço, Uricuri, Pernambuco. Como é que você me acompanha ali?
1: Eu me acompanho, senhor, pela TV Evangelizar e pelo YouTube.
0: Meu abraço à TV Evangelizar e YouTube. Diga lá, Lucy Kelly.
1: Ô, padre, há 23 anos eu sofri um acidente. Aí morreram dois, né, na hora. A mais grave ficou grave. Ficou eu quebrei as duas pernas.
0: Certo.
1: Me recuperei na honra da glória do Senhor.
0: Sim.
1: Mas há 3 anos atrás eu fui diagnosticada com uma trombose. Aí veio 2 desligamentos. Aí agora, em abril, fui diagnosticada com uma doença crônica, um edema. Quem fazia essa cirurgia, deu um derrame. Ah, é muitas dores, né?
0: Tá.
1: É porque a médica falou assim, que a vascular, que não aconselhava também eu fazer essa cirurgia, porque é uma perna muito sofrida.
0: Tá.
1: É, pode ser até que eu possa até perder ela, mas o ortopedista quer fazer a cirurgia, né?
0: Tá.
1: Mas eu tô muito confiante em Deus, que Deus vai me dar um discernimento e vai me dizer o momento certo para mim fazer, né?
0: Tá.
1: E tô passando também um momento de financeiro, desses 3 anos, né? Que fui diagnosticado, que trabalhava em um auxílio de doença, já fiz várias perícias.
0: E ainda não saiu?
1: Não. Aí vou fazer outra agora esse mês. Dia 13.
0: Tá bom.
1: E peço a Deus, né, que Deus abençoe primeiro minha cura, né?
0: Tá.
1: E agradecer a Deus pelo Deus me dar o livramento de 23 anos, né?
0: Certo.
1: Que eu sofri esse acidente e foram 2 a óbito. E tenho certeza que Deus tem um plano na minha vida.
0: Perfeito. Filho, então veja, primeiro você colocou no final, mas é algo importante de sempre você ter como início da sua oração, sempre começar: obrigado, eu te louvo, Senhor, pelo dom da vida, por eu estar viva. Isso você tem que sempre ter nos teus lábios. Depois disso, como consequência desse acidente, vieram muitas provações. Então nós vamos colocar diante de Deus o que, primeiro, o teu auxílio doença, que é um direito seu. Não é nem, não é algo que você está pedindo extraordinário, é um direito. E um ponto que você falou que é muito importante pedir, que Deus inspire o momento certo. Você está entre 2 médicos e posso lhe dar um conselho, Lucy Clay?
1: Pode.
0: Você peça a opinião de uma terceira via, um terceiro médico. E depois, acredite em um. O discernimento, ele é feito assim. Você está um médico que quer cirurgia, outro médico que não quer. Então você vai pedir a terceira opinião. Só que depois você vai ter que acreditar em um. Porque senão, você pode estar protelando um problema que podia ser resolvido. Não sei se eu me faço entender. A gente reza para Deus. Reza. Mas depois a gente tem que confiar. Que Deus inspira, que Deus mostra, que o anjinho da guarda age, que os arcanjos ajam. Então, você entendeu o que eu falei?
1: Entendi, padre.
0: Peça uma terceira opinião, mas já vamos rezar junto. Divino Espírito Santo.
1: Divino Espírito Santo.
0: Iluminai-me.
1: Iluminai-me.
0: A tomar a decisão certa.
1: A tomar uma decisão certa.
0: Coloque-me um médico.
1: Coloque um médico.
0: Que possa resolver meu problema.
1: Que possa resolver meu problema.
0: Eu confio, Senhor.
1: Eu confio,
0: Senhor. Jesus das Santas Chagas.
1: Jesus das Santas Chagas.
0: Eu te entrego.
1: Eu te entrego.
0: Esta minha causa.
1: Esta minha causa.
0: Se devo ou não fazer a cirurgia.
1: Se devo ou não fazer minha cirurgia.
0: Amém.
1: Amém.
0: Que Deus abençoe, filha. Que Deus abençoe Luciclei, de Oricuri, Pernambuco. Ela falou do YouTube, TV Parabólica Digital. Lá, rádio também nos transmite, Grande Serra FM. Dom Vicente Pinto de Alencar Silva, da Diocese de Salgueiro. 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Eu volto já.
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3: Intenções enviadas ao programa Claudinice do Craúno, oração para a mãe Aroni e seu pai Clesson, os irmãos Claudinilson e Clevison, em Jequitinhonha, Clevian, também para o filho Michael, Padre Reginaldo Manzotti, para a mãe da Débora, em Jequitinhonha, intenções da Carla Andréia de Pedra Azul, oração e proteção para o filho Caian, a esposa Alexandre e a mãe Silvânia, o pai Carlos, o irmão Anderson, Padre Reginaldo Manzotti, pela saúde de toda a família, pela graça de um emprego para o filho Caian e pelo seu matrimônio, intenções do Paulo Sérgio Amaral para o filho Ravi Lucas, para ele, para Maria, a irmã Ana Paula, o sobrinho David Amaral, cunhado Daniel e amigos, pedidos da Marta de Água Boa, para os filhos Luiz Gustavo e João Felipe, os pais Selma e José, os irmãos Eduardo, Maciel, Antônio, Gabriel, Samuel, o esposo Alfredo, intenções da Joelma do Cariri para o filho Micael, os sobrinhos João Vitor e Edson e toda a sua família, pedidos do José Florentino das Gissaras, para ele, para a sua mãe Celestina de Jesus, para Iva, Lena, todos os seus irmãos, netos, sobrinhos, também pela família de Cleonice, pedidos da dona Sônia e família em Pedra Azul, oração pela saúde de Neuza Petinga, Guiomar Alves, Dona Júlia Capuchinho e Jonathan Santos. Intenções de Dona Bena na comunidade estiva, para ela, o Flávio, Gisele, Flaviélia, Douglas, Luciana, Maria Vitória, Valentina, Maria Isabelle. Também para Dona Lourdes, Rosália e Lorenzo e família do Novo Progresso. Também para Joyce e Gael, no Getúlio Vargas. Intenções da Paula de Pedra Azul, por toda a família, por uma graça especial. Para o Davi, Daniel, Paulo Sérgio, Maria, o sobrinho Ravi Lucas, pelos sogros e família, todos na rua Rio de Contas, também em sua intenção. Pedidos da Nevinha de Águas Vermelhas, para Lívia, Wellington, Eduardo, Maria, Tereza, Daniel e Eduardo. Pedidos da Coquinha de Pedra Azul, orações para ela, também para sua mãe, Dona Preta, para Joelisa, a madrinha Joelisa, também para o Fred, Shirlane, Gracinha e Carlinhos, em Varginha. Peço também para os tios em Cândido Salles, pela saúde deles, pela saúde da irmã Branca, também pela saúde da tia Zelita na Bahia e também o seu irmão em São Paulo. Pedidos da Célia Mara de Bambuí para sua mãezinha Dona Maria na Fazenda Verdém. Que Deus abençoe Também para o Cícero, Bim, Cléia, Vitória, Maria Laura, Lúcio, Bianca, a Cláudia, Betânia, Maria das Dores, Roberto e família, Andréia e todos os familiares. Intenções da Dona Aldeni de Pedra Azul, especial para ela, pela saúde de Clésio. Também para a Daiane, aniversariante. Deus abençoe, dê muitos anos de vida, saúde e felicidades.
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0: Hoje, aniversário de Dom José Benedito Cardoso, da Diocese de Catanduva, São Paulo. Dom José Valdeci Santos Mendes, da Diocese de Brejó, Maranhão. Rádio Amplitude FM, Paranaíta, Mato Grosso. Grande Serra FM, Oricuri, Pernambuco. Olha, hoje atendi uma pessoa lá de Grande Serra FM, Oricuri. Meu abraço, aniversário da rádio. Líder FM, Ponto dos Volantes, Minas Gerais. Sorriso FM, Mato Grosso. Amanhã aniversário da rádio Turvo Ativo, Turvo Paraná. Filhos queridos, contagem regressiva para a festa das Santas Chagas. Eu digo contagem regressiva porque eu vivo cada momento essa festa. Você sabe o quanto eu vibro nesta festa. E eu convido você a estar conosco. A festa das Santas Chagas começa. A programação, ela é intensa. Padre, eu quero saber todos os detalhes. Todos os detalhes. Você vai ter horário por horário. Você terá no evangelizarepreciso.com.br. Organize sua caravana. Venha Curitiba, região metropolitana. Diariamente nós teremos 7h30 a missa, depois às 11 horas a novena das Santas Chagas, às 12 horas missa, na grande maioria, acho que todos os dias, presidida por mim, às 18 horas também Santa Missa, às 13 horas programação cultural fora, depois noite de louvor, terça-feira encontro dos devotos das Santas Chagas, quarta-feira missa solene em honra de São Pio no santuário. Isso na quarta-feira, à noite, também em Santa Missa Campal. Depois show com Padre Ezequiel Dalpozo. Quarta-feira, Rede Vida com público. Quinta-feira, adoração, passeio com o Santíssimo Sacramento. Trido em honra a Jesus das Santas Chagas. Sexta-feira, missa sempre ao meio-dia, como eu disse. Mas à noite teremos um show, Padre Reginaldo Manzotti, convidados. Sábado, louvor e pregação à noite. Não esqueça, nós temos a Via Sacra Encenada no sábado. E domingo, nós temos o domingo todo das Chagas Gloriosas. Sábado, as Chagas Dolorosas. Domingo, as Chagas Gloriosas. E encerramento à missa às 18 horas. Portanto, padre, eu queria mais informações. Eu vou dizendo aos poucos, mas eu digo que é de segunda a domingo. Organize sua caravana. Se possível, venha quinta, sexta, sábado, domingo. Não dá, padre. Vem um outro dia. Mas venha, participe das Santas Chagas de Nosso Senhor Jesus Cristo. Todo ano. Um ano você vem pedir, no outro ano você vem agradecer. Filhos queridos, povo amado de Deus, escute este testemunho. Veio de Japeri, Rio de Janeiro. A paz, padre. Escuto o seu programa há anos. Me chamo Tatiane Neves de Paula. 44 anos, um filho de 23. Já tinha escrito ao Senhor há 3 anos para contar a libertação do meu pai do vício das drogas. Foi de novena em novena que Jesus das Santas Chagas o libertou. Mas continuo agora lutando pelo meu filho. Meu filho é um homem do bem, não tem vícios, é muito estudioso, terminando a faculdade de letras. Mas tentou o suicídio 3 vezes, com corda, remédio e fogo. Eu nunca desisti dele. Sou mãe solteira. Luto cada dia da minha vida. Faço oração, leio a Bíblia todos os dias e rezo todos os dias o meu terço das Santas Chagas. Padre, no meio das dificuldades, eu creio no Deus do impossível. O meu filho me pede ajuda, ele me fala, mãe, eu preciso de um psicólogo, um neuropsiquiatra. Eu sou faxineira e passadeira. Fiz curso de cuidadora, cuidei de idosos, mas no movimento não está aparecendo nada. Eu pago a faculdade dele com as diárias. Padre, eu sei que novena em novena eu venço batalhas. A cada momento eu luto. Sou de missa dominical. E durante a semana participo quando posso. Hoje eu quero pedir, rezem pelos meus filhos, pelo meu filho. Ele diz os nomes, eu prefiro não dizer. Equipe, eu peço que entre em contato, mas ela não deixou contato. Filha, também não vou dizer teu nome. Tatiane, você recebeu uma graça do teu pai. Entre em contato conosco. Tatiana, vou dizer só o primeiro nome, de Japeri, Rio de Janeiro. A nossa equipe pode tentar ajudar com acompanhamento online. Nós temos profissionais, e isso é uma benção, que às vezes cedem um gratuitamente. Atendimento, acompanhamento, seja na área da psicologia, da psiquiatria, direito, assistentes sociais, etc. Entre em contato conosco, mas por hora, coloquemos assim, a Tatiane, o filho cujo nome está aqui, mas não vou dizer, que Deus ajude a tirar o que lhe pede, que o que está instigando esse desejo de morte. Amém. Vamos à novena. Nono dia da novena da exaltação da Santa Cruz.
1: No céu há de vir.
0: Pelo sinal da Santa Cruz, livrai-nos, Senhor nosso Deus, dos nossos inimigos. Senhor Jesus, por tuas chagas fomos curados. Por tua cruz fomos libertados. Jesus, que no seu próprio corpo levou nossos pecados ao madeiro, a fim de que morrêssemos para o pecado e vivêssemos para a graça. Ó Jesus, em cujos ombros foram abertas feridas por causa do peso da cruz, feridas causadas pelo madeiro e pelos nossos pecados, se a cruz pesar, seja nosso sirineu. Se a cruz pesar e eu cair, ajude-me a levantar. Que a tua cruz seja a minha salvação. Ó Santa Cruz bendita, onde a humanidade foi redimida e o Filho do Homem teve suas mãos transpassadas e seu peito aberto, de onde jorrou água e sangue. Ó Santa Cruz, instrumento de morte e de castigo, mas que pelo sangue redentor tornou-se sinal de nossa salvação. Jesus, na tua cruz eu coloco a minha cruz. O Senhor esteja convosco, Ele está no meio de nós. Abençoai a água, a roupa dos enfermos, as fotos de família, em nome do Pai, do Filho, do Espírito Santo. Amém. Um bom final de semana. Deus abençoe. Termino com o clipe Templo Vivo. YouTube Padre Manzotti, evangelizar é preciso.
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4: Mais intenções enviadas ao programa, a Dona Jovelina do Craúno, orações para ela, por sua saúde, para os filhos, o André, Vitor, Léo, Marcelo, para a família em Almenara, também para a Floriza na Fazenda Nova, todas as amigas aí do Craúno, todos que precisam de orações. Pedidos da Dona Carminha no Lagido Pedreiro, orações por toda a sua família. Também pela passagem do aniversário do irmão Citael. Intenções também da Milsa Viana de Pedra Azul, para ela, para Nelson Viana Sena, Miguel Viana Sena, Miguel Salles Viana, Mariana Salles e Nelson Chaves Sena. Intenções também da Laurita Costa de Pedra Azul, para os filhos, netos, esposo, genro e toda a sua família. Pedidos também, em especial, enviados à produção da Dona Lourdes, em especial para ela, para Luana, Marcleide, para o neto Antônio Lucas, no Capão Queimado, toda a família. Pedidos da Eliane Rodrigues, de Pedra Azul, por toda a sua família, Moraes e Rodrigues. Intenções da Joelma, de Águas Vermelhas, em sua intenção, dos filhos, o esposo, também de Selma e família, Deleci e família, Maria das Dores e família, Aurilândia e família, Aurilene e família, Tauane e família, também a Edileia e família. Intenções da Maria Aparecida dos Santos, em Pedra Azul, para ela, para o esposo Marcos Antônio Dias, os filhos Cleusson, Clésia, Cleidiane, os netos, todos os seus familiares. todos que precisam de orações. Pedidos da Yande de Pedra Azul, para Isaac, Ingrid, Márcio e toda a família. Intenções da Manu Freitas de Pratinha, por toda a sua família, os pais Rosimeire e Manuel, a irmã Rose Freitas, em especial para ela e por uma graça que deseja alcançar. Intenções do Carlito Bispo de Pedra Azul, para ele, toda a família e amigos. Pedidos da Mara de Água Boa, Santa Cruz de Salinas, para ela, o esposo, filhos, netos e todos os familiares. Intenções da Joyce Salles de Pedra Azul, em especial para ela, toda a família, Carliette, Cassiane, Cássia, Daniel, David, o filho Gael, também para o Paulo e família, Dona Bena e família na estiva, pela bênção de um emprego, também para Eliana e família, também por sua saúde e de todos os familiares. Intenções em especial da Leda, especial para ela, para as filhas Tatá e Alice, por toda a sua família. Intenções também da Mara Lúcia, da comunidade Tamanduá, orações para ela e por todos os seus familiares. Intenções do Mauro Sérgio, para ele, os filhos e toda a família. Pedidos da Suzamara, da Fazenda Java, oração por sua saúde e todos da sua família. Intenções da Daílde de Pedra Azul, para ela, para as filhas Vitória e Safira, o esposo Altino, também para Nadir, toda a família. Pedidos a Lucilene de Pedra Azul, pela saúde da professora Tânia Arruda, seus pais Maria de Lourdes e Eupídio, todos os seus familiares, por todos os enfermos, todos que precisam de orações. Pedidos da Alexandra, da Fazenda José dos Santos, para o marido Rosilvan, pela saúde e pela cura das vistas, por todos os seus familiares. Intenções da Nilza em Divisa Alegre, em especial para a família, os amigos, a Eliane, Elza, Elisa, Juniel, Derek, Altino, Maria, toda a família. Intenções da Cláudia da Silva Lima, para o Alassi Medeiros, Xavier e família. Pedidos de Daniel Cláudio de Pedra Azul, em especial para Edmar Rodrigues dos Santos e Maria Aparecida dos Santos, em memória. Todos os seus familiares, por uma graça a ser alcançada. Pedidos da Thaís de Pedra Azul, para o marido Paulo, para o filho Daniel, para Maria Luísa, também em sua intenção. Orações para Dona Romilda, o esposo Valdo, o irmão Rogério e família em Pedra Azul. Orações também a Edmar Machado e família em Pedra Azul. Pedidos também de orações para Dona Terezinha Ribeiro, sua irmã Zilda e toda a família em Pedra Azul. Todos os pedidos enviados à nossa produção serão encaminhados para a equipe do Padre Reginaldo Manzotti.
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1: 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Agora 11:06, bom dia.
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7: MEC define como serão as férias escolares durante a Copa do Mundo Feminina de 2027. O MEC regulamentou como as redes de ensino público e privada devem conceder férias durante a Copa do Mundo Feminina da FIFA no Brasil. As partidas serão realizadas entre os dias 24 de junho e 25 de julho de 2027. As regras são definidas conforme o nível de impacto local. Os jogos ocorrerão nas seguintes unidades da federação: Minas Gerais, Ceará, Rio Grande do Sul, Pernambuco, Rio de Janeiro, Bahia, São Paulo e Distrito Federal. Nas cidades sede e nos municípios que fazem parte de suas regiões metropolitanas, o recesso deve coincidir com o período em que serão realizados os jogos. Este é o caso de cerca de 174 cidades brasileiras. Nas cidades em que haverá impacto direto, as redes estaduais e municípios têm autonomia para decidir se vão adequar as férias ao calendário do evento.
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7: Mineiros terão voos diretos de Belo Horizonte para Cabo Frio durante o verão. A alta temporada de verão terá uma nova opção de transporte aéreo para os mineiros que pretendem viajar para a região dos Lagos, no Rio de Janeiro. A Azul anunciou uma operação sazonal entre o Aeroporto Internacional de Belo Horizonte em Confins e Cabo Frio. Ao todo serão 78 voos extras entre os dois destinos, no período de 12 de dezembro de 2026 a 13 de fevereiro de 2027. A rota direta terá operações aos sábados, terças, quartas e sextas-feiras. Os voos partirão do terminal em Confins às 8h55, com previsão de chegada a Cabo Frio às 10 horas. No sentido contrário, a decolagem está programada para as 10h40, com pouso no Aeroporto Mineiro às 11h45. A ligação entre Belo Horizonte e Cabo Frio faz parte da programação especial de verão da Azul, que prevê cerca de 2.500 voos extras e 370 mil assentos adicionais em todo o país entre 5 de dezembro de 2026 e 14 de fevereiro de 2027. A qualquer momento, mais notícias na Oriente.
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0: Cachorrinho do Vovô da Oriente Doméstica, fechando aí mais uma super sequência aqui no Bom Dia Oriente. Eu volto já com mais pra você.
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0: Agora 11h23.
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0: Bom dia! Alô, alô, Oriente! Bora lá, tem alô, tem abraço pros amigos, tá na sintonia com a gente. Alô, dona Lourdes, os amigos aí do Cariri, sempre na audiência com a gente, mandando um alôzão, um abraço para toda a turma lá no Capão Queimado, sempre na sintonia também. Também com a gente, participando aqui no programa, a Elza. Alô, Elzinha, mandando aí um alô também, um abraço para o seu amor Mazinho. Alô, Mazinho, aí na audiência com a gente, bom dia para vocês. 11h29.

0: de sucesso o tempo todo. Muita música na sua manhã de sabadão. Continue por aí que eu volto já.
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0: Oriente 11:40.
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0: Muito bem, bom dia, de volta, 11:43, bom sabadão, bom fim de semana, você ligado comigo no Oriente, vamos juntos com mais música, mais sucesso, mais abraços, amigos, estão na sintonia com a gente, vamos juntos. Abraçando aqui Dona Ana Maria, da Comunidade Tombo, tá ligadinha também no programa. Abraço, Dona Ana, bom dia pra senhora, obrigado pela companhia, mandando alusão aí pros amigos, pras amigas aí na sintonia, ouvindo Bom Dia Oriente, 11:43, Priscila Senna.

0: Outras, fazendo a festa do Bom Dia Oriente no seu fim de semana. Maravilha, mais alô, mais abraços. Vamos falando com os amigos da sintonia. Minha amiga Nana tá ouvindo a gente também lá no Araçagi. Nana, bom dia.
1: Oi, Marcos, bom dia.
0: Bom dia.
1: Aqui é Nana.
0: Opa.
1: Novo Araçagi. Gostaria, se você pudesse, passar aquela música que é Dois Amores e uma Aliança. Eu quero oferecer pra Laís, Bia, o filho dele e a outra menina que trabalha lá na farmácia. E também ofereço pra Marcos do Palmitar e Nelzita, que é a mãe dele. Ofereço pra você e sua família, e a família de Darlan, pra minha irmã Antônia, pra Cleusa, Reinaldo, o filho, pra Imara, Rita, Deli, Silva, para todas as pessoas que gostar. Que Deus abençoe você e cubra você com o manto sagrado. Jesus, a misericórdia que cubra você e Darlan e todos da Raida aí com bastante saúde, muita paz e muito amor no coração.
0: Amém, minha amiga. Obrigado pela participação. Ligadinha também no programa, minha amiga Áurea de Pedra Azul. Bom dia. 11:50.

0: Livres da Oriente. Alô, Bio, alô, Dona Ilza em Pedra Azul, um abraço pra vocês. Gente, finalizando o Bom Dia Oriente, mas vamos querer deixar alôzão também aqui pra minha amiga Corinha, os amigos aí do Craúno, sempre na audiência. Obrigado pela companhia, finalizando o Bom Dia Oriente. Daqui a pouquinho, logo após a propaganda eleitoral gratuita, tem Oriente Rede e muito mais música no seu fim de semana. Um abraço, gente!
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0: 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Oriente 11:57.
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1: Oriente FM.
2: Meio-dia e 25 minutos. 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
21: Meio-dia e 30 minutos.
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1: Meio-dia e 43 minutos.
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0: Que coisa linda.
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2: Meio-dia e 56 minutos.

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1: 1:02.
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9: Voltamos, mais uma parte do seu Café Express, começando agora. Eu sou Vitória Vieira.
12: Confira só as manchetes de agora.
9: Verba inicial destinada ao Proagro tem a primeira redução desde 2018.
12: Um em cada cinco estudantes já fez apostas online, mostra pesquisa.
9: 93% dos brasileiros apoiam auxílio para compra de botijão.
12: BCE eleva juros em meio a temores com a inflação por guerra no Irã.
9: IRB recebe aval da SUSEP para iniciar operações de novas seguradoras. As medidas de controle de gastos adotadas no Proagro nos últimos anos geraram economia de 3,2 bilhões para a União em 2025. Segundo o governo federal, as novas regras poderão evitar até 15 bilhões em despesas entre 2026 e 2029. O Banco Central considerou todos os dados históricos, mudanças nas contribuições e modelos estatísticos para projetar receitas e despesas.
12: Uma pesquisa da Frente Parlamentar Mista da Educação revela que 20,4% dos alunos dos anos finais do ensino médio e do ensino fundamental já fizeram apostas online. Entre estudantes do terceiro ano do ensino médio, o índice chega a 49,7%. O levantamento ouviu 1.912 alunos de 191 escolas e mostrou que as apostas começam cedo. 9,5% dos estudantes de até 11 anos relataram já ter apostado. Meninos apresentam maior participação que meninas. Apesar da proibição para menores, pesquisadores alertam que responsabilizar apenas os usuários é insuficiente e defende atenção ao funcionamento das plataformas.
9: Pesquisa do Instituto Locomotiva mostra que 93% dos brasileiros apoiam políticas para ajudar famílias de baixa renda a comprar botijões de gás, com apoio elevado em todas as classes sociais. O levantamento também destaca a importância do gás de cozinha para a economia e o cotidiano. A maioria reconhece aplicações do GLP em setores como alimentação, indústria, agronegócio e saúde.
12: Vamos agora com um giro de informações pelo mercado financeiro.
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0: aumento da inflação impulsionado pelos preços da energia e desencadeado pela guerra no Irã. Os ataques de ambos os lados desde o final de agosto romperam um mês de relativa calma, com os Estados Unidos e o Irã atingindo alvos militares de transporte marítimo e do setor energético. Isto fez com que os preços do petróleo voltassem a ficar acima de 100 dólares o barril e reacendeu os temores quanto a uma onda de aumentos de preços na zona do euro, que importa combustíveis.
1: O IRB informou o recebimento da autorização da Superintendência de Seguros Privados, a SUSEP, para o início das operações da IRB e da IRB Vida e Previdência Seguradora. Segundo a companhia, a autorização encerra a etapa regulatória necessária para que as novas seguradoras se tornem operacionais. O movimento representa mais um passo na estratégia do grupo de diversificar e ampliar a plataforma de negócios.
0: Outras informações daqui a pouco aqui no Café Express.
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1: 1:12.
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1: 1:41.
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1: Oriente FM. 1:45.
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1: 2:01. 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
16: Olá, as notícias do Brasil e do mundo. Eu sou Evandro e este é o Café Express.
17: E eu sou Vitória Vieira. Vamos às manchetes.
16: Brasil tem quase 38 mil pessoas à espera de transplante de córnea.
17: Só 10% dos brasileiros já ouviram falar da doença pulmonar obstrutiva crônica.
16: Combustíveis e agricultura familiar recebem quase 7 bilhões de reais em crédito.
17: Fundo Imobiliário renova contratos com Banco do Brasil por 10 anos.
16: Light anuncia encerramento da recuperação judicial. Brasil enfrenta aumento na fila de transplantes de córnea, que chegou a 37.719 pessoas, 15% a mais que em dezembro do ano passado. Apesar disso, 2025 registrou o recorde histórico, com 17.790 cirurgias realizadas. O tempo médio de espera, porém, subiu para 370 dias, mais que o dobro do registrado há 10 anos. Segundo o Conselho Brasileiro de Oftalmologia, fatores como pandemia, falta de reajustes nos pagamentos, custos elevados de insumos importados e novas exigências para processamento das córneas contribuem para o problema. A entidade alerta que os bancos de olhos enfrentam dificuldades financeiras para acompanhar estas demandas.
17: A doença pulmonar obstrutiva crônica, uma das principais causas de morte no Brasil, ainda é pouco conhecida pela população. Apenas 10% afirmam conhecer ou já ter ouvido falar na doença. A condição afeta principalmente os pulmões e está fortemente associada ao tabagismo e à exposição a produtos de tabaco. Sintomas como falta de ar, tosse persistente e chiado podem indicar problemas respiratórios e devem ser avaliados por profissionais de saúde quando persistem. A pesquisa também aponta diagnóstico tardio. 42% dos pacientes levaram mais de 3 anos para confirmar a doença após os primeiros sinais.
16: O governo federal publicou 2 medidas provisórias que autorizam 6,9 bilhões de reais em créditos extraordinários. Deste total, 6,6 bilhões de reais serão destinados ao Ministério de Minas e Energia, principalmente para subsidiar a produção e importação de óleo diesel rodoviário e outros combustíveis derivados de petróleo. Outros 375 milhões de reais serão direcionados ao PRONAF, financiando operações de crédito voltadas à produção de alimentos. As medidas foram editadas com base na Constituição Federal, que permite créditos extraordinários em situações urgentes e relevantes.
17: Vamos com as últimas notícias do mercado financeiro.
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17: O fundo imobiliário Tivio Renda concluiu a renovação antecipada de 6 contratos de locação com o Banco do Brasil. De acordo com os documentos, os contratos, quando somados, representavam aproximadamente 7,9% da receita atual, do veículo e tinham vencimento previsto para agosto de 2027. As renovações prevêm a manutenção dos valores atuais de aluguel, com extensão dos acordos por mais 10 anos. A nova vigência tem início em 1º de setembro e vai até setembro de 2036.
16: A Light LIGT3 anunciou o encerramento da recuperação judicial da companhia. Por meio de fato relevante, a empresa declarou cumpridas todas as obrigações previstas no plano de recuperação judicial verificadas durante o período de fiscalização, compreendido entre 18 de junho de 2024 e 18 de junho deste ano. Em comunicado ao mercado, operadores de energia elétrica de 31 municípios do Rio de Janeiro informou que continuará atualizando acionistas e demais interessados sobre os desdobramentos relacionados ao processo.
17: Obrigada pela companhia. Café Express fica por aqui. Um ótimo fim de semana. Até segunda. 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
1: 2:10.
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19: Chama, Debbie Boy.
20: Olha esse solo, olha essa vibe. Ao vivo em Maceió, é o sucesso de 20 Imperador, Sol e Lua.
21: É.

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1: 2 horas e 24 minutos.

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4: 2:41.
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1: Oriente Rede. 2 horas e 54 minutos.

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1: 15 horas e 4 minutos.
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0: 3 horas e 8 minutos.
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1: Vamos lá então, fim de semana tá aí. Começou o programa Cai no Laço. Aqui é o Fernando Leme.
2: Segura, meu povo!
1: Maravilha saber que você tá em nossa companhia. Muito obrigado pelo seu carinho, muito obrigado pela sua audiência. Vamos começar o programa. Fim de semana promete, a programação tá chique demais.
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1: E vamos lá, conferindo aí a nossa programação. Segue!
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5: O nosso

Pois é, chegamos a mais um final de semana, fim de semana que começa e que tá aí, na verdade, né? E a nossa programação continua fazendo companhia pra você. Agradecemos pela confiança, agradecemos pela participação e por manter o rádio sempre presente em sua rotina. Aproveite pra cada momento aí, aproveite cada momento, fique bem e continue conosco, porque a sua audiência faz a diferença.

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0: que você está aí acompanhando o nosso programa. A gente fica muito agradecido pela sua audiência. Vai pedindo o seu som, mandando seu alô. Agora é hora de mandar beijinhos e beijinhos e beijinhos para minha amiga Luluzinha Pires. A Michirlânia também está na sintonia. Obrigado pelo carinho. O Zé Bernardo também está acompanhando a gente aí. Valeu. A Marinalva Santos, o Silvio e a Gerriane também está acompanhando o nosso programa. Um grande abraço. Não saia daí que tem muito mais músicas para você aqui na Rádio Oriente FM.
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0: 15 horas e 22 minutos.
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20: 3:27.
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0: gente segue por aqui com muita música boa.
1: Olha, você pode continuar participando aí, mandando seu WhatsApp pra nossa programação. O número é 33997096596. Essa é a Rádio Oriente FM. Manda aí o seu WhatsApp pra gente. Vai lá.
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0: Essa é a trilha sonora da sua programação. Vamos lá, continua.

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É sempre uma satisfação boa contar com a sua audiência, viu? Continue ligado e aproveite tudo o que nós preparamos para você.

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1: E os alôs não param. Que bom que você tá junto com a gente, mandando alôzinhos e também aquele alô, aquele beijão para todos vocês aí na sintonia da nossa programação. Deixa eu mandar aqui um alô pro meu amigo Ítalo Rocha. Também o Fernando Ribeiro tá na sintonia, mandando WhatsApp. A Jamile, a Neuza Silva, Zé Santos também tá por aí. A Neuci Aguiar. E o Marcelinho também tá acompanhando a gente aí. Valeu, Marcelinho. Valeu.
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1: 15 horas e 44 minutos.
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0: 6:48.
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4: E vamos lá, fique ligado, viu? Porque tem muito sucesso pra você por aqui.
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4: Música boa pra você é aqui na nossa programação.

0: que bom que você está acompanhando o nosso programa com muita música boa, muitas informações também, né, do Brasil e do mundo. E as suas participações através do WhatsApp, vai mandando aí, porque daqui a pouquinho rola aquele salve, daqui a pouquinho vai rolar aquele super alô.
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0: alôs não param. Vamos ver quem tá mandando WhatsApp pra nossa programação. A Silvana, o Geraldo. Obrigado pelo carinho, Juliana também, o Alexandre. Alô, Mauro Sérgio, aquele abraço. O Kaique também tá por aí na sintonia. Aquele alô.
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1: 16 horas.
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0: 16:05.
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1: E vamos lá, sequência de músicas por aqui, não para. Valeu.

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3: César, eu também quero saber, viu?

É a música mais gostosa no seu rádio. Obrigado pela audiência. Continue participando aí através do WhatsApp, porque daqui a pouquinho vai rolar aquele salve. Daqui a pouquinho vai rolar aquele alô pra quem tá acompanhando a nossa programação. Obrigado aí pela audiência. Vamos lá, a música continua.

0: sensacional, é uma atrás da outra. Fala a verdade, é só música boa aqui na nossa programação, na programação da Oriente. Aliás, só lembrando, né, você que tá aí na sintonia, que você pode mandar um WhatsApp aqui pra nossa programação e pedir a sua música. O número do nosso WhatsApp é 33997096596. Também através da nossa página no Facebook, que é o www.facebook.com/RedeOrienteFM. Vai lá, segue a gente.
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0: mais alôzinho chegando. Vamos lá, Gisele tá na sintonia, a Tuninha também, Elizabeth, Ramon, alô Cláudia, o Serginho Dias também tá na sintonia junto com a gente, a Paula Santos, obrigado pelo carinho, pela audiência.
1: E uma parada rápida, né? Voltamos em instantes.
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4: A Oriente FM informa a hora certa.
2: Oriente FM.
4: 16:21.
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0: 16h25.
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0: Fim de semana chegou e a nossa alegria é ter você na companhia da rádio, viu? Obrigado pela sua audiência, pelo carinho, pela sua participação e também por estar aí ouvindo a nossa programação. Onde quer que você esteja, continue sempre com a gente, porque tudo o que nós preparamos é sempre pensando em nossa audiência, em deixar o seu dia ainda mais agradável.
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0: E vamos lá, conferindo aí a nossa programação. Segue.

0: essa.
1: Aquela música maravilhosa que você gosta, rola aqui na nossa programação. Nosso muito obrigado pelo seu carinho, pela sua audiência. Continue pedindo a tua aí através do nosso WhatsApp. Daqui a pouquinho a gente vai mandar aquele alô pra galera toda que tá na sintonia aí. E claro, sua canção também rola aqui na nossa programação, né? Muito bom saber que você tá aí. Esteja você em casa, no seu trabalho, esteja você aí dando uma caroninha pra gente no teu carro, no teu caminhão. Nosso muitíssimo obrigado pela tua audiência. Vamos lá, a programação não para.

0: Sensacional, só música boa pra você aqui na Oriente FM 98,3. Vamos mandando alôzinhos para cidades que acompanham aí a nossa programação. Alô, você de Pedra Azul, Divisa Alegre. Obrigado pelo carinho, obrigado pela sintonia. Águas Vermelhas também aí na sintonia da Oriente.
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1: E pra você que ainda não participou da nossa programação, o que que você tá esperando? Manda aquele salve, manda aquele alô que a gente vai mandando, a gente vai registrando as participações aqui, né? Quem tá na sintonia junto com a gente aqui, deixa eu ver, é o Gilson, a Irlandi também tá junto com a gente, obrigado pelo carinho aí, o Marcelo Borges, valeu, o David, alô Lucy, obrigado pelas palavras carinhosas, tá adorando o programa, e a Terezinha Cruz também tá acompanhando a gente, daqui a pouquinho a gente manda mais alô.
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1: 16:47.
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9: Oriente. 16 horas e 51 minutos.
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12: Programação sensacional para você que tá curtindo aí a gente. Nosso muito obrigado pela sua audiência. Já participou do programa? Manda o WhatsApp aí pra rádio, fica à vontade. Daqui a pouquinho a gente vai mandar aquele super alô para todo mundo aí na sintonia. Pede sua música, manda abraço, mostra que você tá na sintonia. Se você ainda não acessou as nossas páginas nas redes sociais, acesse e participe também. Dá um like lá pra gente, siga a gente nas nossas redes sociais. Vamos lá, a programação segue.
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12: E vamos lá, porque por aqui é só música boa.

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aquela música que você gosta, na melhor programação do seu rádio. Você participa, você pede, a gente, né, vai anotando aqui os pedidos musicais, mandando para o programador e a qualquer momento rola na nossa programação. Vamos nessa, a música continua.

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0: Mais músicas e menos intervalos e mais informações e ablôs e abraços também que não pode faltar em nossa programação. Vamos registrando aqui a participação do Everton, a Nayane também está junto com a gente, obrigado pelo carinho, a Flávia de Lourdes, alô Márcio Oliveira, aquele abraço também, a Bertina, o Alisson está junto com a gente também e a Maiara Santos também está acompanhando o nosso programa aí, valeu. Daqui a pouquinho a gente manda mais alô, tá?
1: Pessoal, dá um tempinho aí, rapidinho, eu vou ali e já volto, um rápido intervalo, mas daqui a pouquinho tem mais música para você que está na sintonia. Não sai daí não, hein?
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6: 17 horas e 5 minutos.
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0: 5:11. 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
1: E vamos lá, porque por aqui o ritmo não para, continua.
2: Olha, você pode continuar participando aí, mandando seu WhatsApp para nossa programação. O número é 33997096596. Essa é a Rádio Oriente FM. Manda aí o seu WhatsApp pra gente, vai lá.
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1: E vamos lá, se prepara aí, porque tem muito mais sucesso chegando.

sensacional, tá vendo aí, né? Só musicão pra quem tá acompanhando a nossa programação nesse dia maravilhoso. Continue participando da nossa programação, porque daqui a pouquinho eu vou mandar aquele alô sensacional pra você. Vamos lá, a música continua.

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0: vamos lá, né? Vamos seguindo aí a nossa programação, mandando alôzinhos para quem tá acompanhando a gente. Alô, Anderson, aquele abraço para você, Juca também, o Peterson, o Jean, o Jonathan e o Luiz Henrique também tá acompanhando a gente aí. Obrigado pelo carinho. Continue ligado na Rádio Oriente FM, sucesso o tempo todo.
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0: A Oriente FM informa a hora certa. Oriente FM. 17:22.
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4: 17:26.
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0: 5:26.
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2: Pois é, mês de agosto tá entrando em sua reta final, mas ainda nós temos aí muita música, muita diversão e boas vibrações para compartilhar, né? Obrigado por estar conosco em mais um final de semana e fortalecer essa conexão tão especial entre a gente. Rádio Oriente FM, sucesso o tempo todo.
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2: Respira fundo aí, curte o que vem agora, porque é só música boa.

dia maravilhoso e que dia sensacional. Porque você tá aí acompanhando a nossa programação. Nosso muito obrigado pela sua audiência. É muito bom saber que tem assim, ó, um monte de gente ouvindo a gente por toda a cidade. Obrigado pelo carinho, muito obrigado pela sua sintonia. Vamos nessa, a música não para.

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0: que você está acompanhando a gente. Como é bom saber que você está aí. Vamos mandando alôzinho, vamos registrando as participações. A Luana está junto com a gente, o Joel Ramos também, o Jean, a Lana, grande beijo para você, o Fábio. Alô, César, aquele abraço. E a Ana Salete também está acompanhando aí o nosso programa. Obrigado, viu?
1: Dá um tempinho aí que eu volto já já trazendo mais super sequência para você.
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1: 17:39.
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0: 5:44.
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0: coisa linda.
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2: Vai vendo, meu amigo. Finalzão de semana incrível, finalzão de semana maravilhoso para todos aí na sintonia da nossa programação. Eu desejo que seja um final de semana realmente incrível, cheio de realizações para todos vocês aí, que seja um mês maravilhoso também, né? Que você consiga dar um passo em destino aos seus objetivos sempre, que a felicidade seja plena e participe de todos os momentos de sua vida. E que você participe também de todos os momentos de sua vida em nossa sintonia, né? Fim de semana, programação caprichada por aqui. Vamos caminhar.
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2: E vamos lá, porque por aqui é só música boa.
4: Bora, Rio de Janeiro!

0: É que é isso, Rio de Janeiro!
1: E aqui é uma atrás da outra, menos intervalos, mais música boa, muita informação do Brasil e do mundo, muitos alôs também. Vai mandando seu WhatsApp aí pra gente. Aqui você fica muito bem informado e ouvindo a melhor programação musical. E a música não para, vamos lá!

0: Alôs não param de chegar. Já mandou seu WhatsApp aí pra gente, então a gente agradece a sua sintonia. E quem tá com a gente aqui é a Márcia, também a Debi. O Fábio também está acompanhando o nosso programa. Obrigado, Vinícius. Natanael de Matos, valeu. Douglas Fernandes também está junto com a gente. Obrigado pelo carinho. Continue na sintonia aqui na 98,3.
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0: Oriente FM. 18 horas.
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5: O anjo do Senhor anunciou a Maria, e ela concebeu do Espírito Santo. Ave Maria, cheia de graça, o Senhor é convosco. Bendita sois vós entre as mulheres, e bendito é o fruto do vosso ventre, Jesus. Santa Maria, Mãe de Deus, rogai por nós, pecadores, agora e na hora de nossa morte. Amém. Rogai por nós, Santa Mãe de Deus, para que sejamos dignos das promessas de Cristo. Oremos. Infundi, Senhor, como vos pedimos, a vossa graça em nossas almas, para que nós, que pela anunciação do anjo, vimos ao conhecimento da encarnação de Jesus Cristo, vosso Filho, por sua paixão e morte, sejamos conduzidos à glória da ressurreição, pelo mesmo Cristo, Senhor nosso. Amém.
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6: Pai, hoje eu não vim pedir riqueza, não vim pedir que a estrada seja fácil. Eu só vim pedir que o Senhor não solte minha mão. E Maria, mãe que conheceu a alegria e também conheceu a dor, leve esta oração até Jesus.

cheia de graça. O Senhor é contigo, eu sei. Bendita és entre todas as mulheres, bendito é o fruto que carregaste, o Rei.

Pai nosso, perdoa as minhas ofensas, as que o mundo viu, e aquelas que somente o Senhor conhece. Ajuda-me a perdoar quem deixou marcas em mim. Não me deixa cair em tentação. Livra minha família do mal. Livra meus filhos. Livra minha casa. E quando minhas palavras terminarem, que Maria continue rezando comigo.

0: estas duas orações. Caminhe comigo.
1: Pai Nosso.
0: Escuta esta oração. Ave Maria. Segura minha mão. Pai Nosso que estás no céu.
2: Ave Maria.
0: Cheia de graça. Quando eu não souber mais orar, que estas palavras falem por mim. Amém. Amém.
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20: 18 horas e 11 minutos.
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22: Seis horas e 11 minutos. 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

0: bom fim de semana para você na sintonia. Você sabe que tem uma frase que diz assim, ó: para falar ao vento bastam palavras e para falar ao coração são necessárias obras. Essa frase é do padre Antônio Vieira. Não sei se você conhece esse padre, né? Ou essa frase, mas enfim, você sabe que essa reflexão atribuída ao padre nos lembra que falar é fácil. A gente pode fazer promessa, a gente pode dizer palavras bonitas e anunciar grandes intenções, mas o que realmente vale, o que realmente toca o coração de alguém, são as nossas atitudes. É a ajuda oferecida no momento difícil, o abraço sincero, a presença quando todos se afastam da gente, né? E a mão estendida sem esperar qualquer recompensa. As palavras, elas podem até emocionar por alguns instantes, mas são as ações que permanecem na memória. De nada adianta dizer que ama e não cuida. Não basta falar em amizade sem demonstrar lealdade. Também não faz sentido prometer mudanças se você continuar repetindo os mesmos erros. Porque aquilo que a gente faz revela muito mais sobre nós do que aquilo que a gente diz. Então, por isso, se você deseja levar esperança a alguém, transforme a sua intenção em atitude. Se você quer melhorar a própria vida, comece com um pequeno passo. Se você prometeu estar ao lado de uma pessoa, apareça quando ela precisar. O mundo, ele já está cheio de discursos levados pelo vento, meu amigo. O que falta são gestos capazes de alcançar o coração. Não espere ter muito para poder fazer o bem. Às vezes, uma ligação, uma visita, um conselho ou alguns minutos de atenção mudam completamente o dia de alguém. Então, que as suas palavras sejam sinceras, mas que as suas obras sejam ainda mais grandes, ainda maiores. Porque quem verdadeiramente deseja tocar o coração, não apenas fala. Demonstra, participa, cuida e faz acontecer. 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
0: Música boa pra você é aqui na nossa programação.
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E aqui é uma atrás da outra, menos intervalos, mais música boa, muita informação do Brasil e do mundo, muitos alôs também. Vai mandando seu WhatsApp aí pra gente. Aqui você fica muito bem informado e ouvindo a melhor programação musical. E a música não para. Vamos lá.

0: alôs não param de chegar. Já mandou seu WhatsApp aí pra gente, então a gente agradece a sua sintonia. E quem tá com a gente aqui é a Márcia, também a Debi. O Fábio também está acompanhando o nosso programa. Obrigado, Vinícius. Natanael de Matos, valeu. Douglas Fernandes também está junto com a gente. Obrigado pelo carinho.
1: Vamos lá, gente. Para você que está online aí, obrigado pelo carinho, né? Para você que está em casa, no carro, interage com a gente. Já já eu volto.
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0: 18 horas e 26 minutos.
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0: 6:31.
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4: E tem mais alôzinho chegando. Vamos lá, Gisele tá na sintonia, a Tuninha também, Elizabeth, Ramon, alô Cláudia, o Serginho Dias também tá na sintonia junto com a gente, a Paula Santos, obrigado pelo carinho, pela audiência. Se você não participou ainda, vamos anotar aí o nosso WhatsApp, 33 99709 6596. Esse é o WhatsApp da Oriente FM, participa aí.
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4: Respira fundo aí, curte o que vem agora, porque é só música boa.

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0: bom que você está acompanhando a gente. Como é bom saber que você está aí. Vamos mandando alôzinho, vamos registrando as participações. A Luana está junto com a gente, o Joel Ramos também, o Jean, a Lana, grande beijo para você, o Fábio. Alô César, aquele abraço. E a Ana Salete também está acompanhando aí o nosso programa. Obrigado, viu?
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0: 18h44.
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0: 6:50.
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3: Valeu, pessoal. Obrigado por abrir espaço para a nossa rádio em seu fim de semana. Obrigado, viu? A nossa audiência é muito importante aí. Você é muito importante e, claro, nos incentiva a estar preparando uma programação cada vez ainda mais gostosa e agradável para você. Vamos seguindo junto aí, compartilhando músicas, né? Informações e momentos especiais. Um grande abraço de toda a nossa equipe para você.
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3: E vamos lá, se prepara aí porque tem muito mais sucesso chegando.

Sensacional, tá vendo aí, né? Só musicão pra quem tá acompanhando a nossa programação nesse dia maravilhoso. Continue participando da nossa programação, porque daqui a pouquinho eu vou mandar aquele alô sensacional pra você. Vamos lá, a música continua.

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0: E vamos lá, né? Vamos seguindo aí a nossa programação, mandando alôzinhos para quem tá acompanhando a gente. Alô, Anderson, aquele abraço para você. Zuca também, o Peterson, o Jean, o Jonathan e o Luiz Henrique também tá acompanhando a gente aí. Obrigado pelo carinho.
1: Valeu, valeu, pessoal. Te espero no mesmo horário.
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4: Sete horas e três minutos. 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

0: 7:09.
1: Chama, Debbie Boy.
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1: 7 horas e 30 minutos.

0: Muito obrigado, gente! Obrigado pela presença, obrigado pela energia de vocês, obrigado pelo carinho.
1: Obrigado por estar aqui com a gente em mais um dia especial, mais uma noite especial. Que Deus abençoe nossos fã-clubes, nossos amigos, nossos familiares. Muito obrigado por somar com a gente toda essa noite especial.

0: 7:40.
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1: 7:59.
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1: 20 horas e 22 minutos.
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1: 20:40.
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1: 20:59.
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